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É, que legal, né? Agora já 9 horas mais 6 minutinhos aqui na Vale. 9 horas mais 6 minutinhos, né? Olha, um abração super especial pra toda a galera que tá lá no bar do Mutuca. Ô, Mutuquinha, tá tudo bem por aí? Netinha, tudo ok? Como é que tá aí a galera aí, todo mundo reunido, né? Ah, também lá na área 51, a Isavane, o Gilmar tá lá comigo. O Paulão lá no Palmares, grande Paulão. Lá no bar do Paulão, lá no Palmares também, no bar da Avenida, lá no São José. O Antônio tá por lá, né, Antônio? Abração pra você aí, felicidade, tá? A Sofia Aparecida, Deusineia, o Rony Clay, o Wallace, o Divino, a Anailda, a Lívia, a Luciana Marques, estão sempre de bem com a vida, também curtindo o Love Hits. O Carlos Wagner, o Carlão, tá lá em Aragastas curtindo, o Elvis Presley. O Gaúcho lá da Jolly Veículos. Ô Gaúchão, tá tudo bem, tranquilo? O Jaziel na TV Gaúcha também tá comigo. O Edmilson Baiano lá da Ótica Center. Olha, quem tá comigo aqui também, doutor Nilo Bevilacqua. Ô doutor Nilo, o Éder Bevilacqua, né? Doutor Éder Bevilacqua. O doutor Éder tá na fazenda, tá curtindo. A dona Ivone, todo mundo lá, né? Abração pra vocês aí. O Nilo Bevilacqua também tá curtindo, né? Nossa, muito curtiu o Love Hits, né, Nilo? O Nilo, o Éder, toda a família. Obrigadão, hein? Olha, daqui a pouquinho tem a tradução da noite, vou traduzir Glory of Love, a música do Peter Cetera. A minha amiga, a Gelane Vidal, tá lá na Vila Maria. Também ligou pra cá e pediu aqui o José Augusto. É para ouvir e amar, né, Gelane? A Gelane, a noite mais linda, mandando pra toda a galera que curte a Vale. Valeu, minha linda, felicidade.

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Ah, fizemos tudo isso pelo amor. Glory of Love, a glória do amor. Peter Cetera na tradução de hoje aqui na Vale.

0: Que legal, né? Spend My Time, Rock 7. E a tradução de Was the Glory of Love, Peter Cetera. Olha, daqui a pouquinho tem um toque de amor para ouvir e amar.
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11: É, que legal, né? Agora já 9 horas mais 26 minutinhos aqui na Vale. 9 horas mais 26. 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É uma dica de saúde aqui do Love Hits para ouvir e amar. Great Love of All, o maior amor de todos, Whitney Houston.

que viagem gostosa, né? Raimundo Fagner, Mercedes Sosa, É o Tempo Passa. Também Grits, Love of All, Whitney Houston. O Giovanni tá lá na Vila Maria, tá participando comigo, né? Giovanni ligou pra cá, pediu Still Got the Blue, Gary Moore. Linda, né, essa música? Giovanni, um abraço pra você, felicidade.

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4: 21 horas e 45 minutos.
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É, que maravilha, né? Agora já faltando apenas 13 para as 10 aqui na Vale, 9 horas mais 47. E até as 11 aqui na minha companhia, Vicente Kersu. Aquele cara que gosta muito de você. É o Love Hits para ouvir a mais de segunda a sexta-feira, de 8 às 11. E, né? Pra você que gosta de matar a saudade, aquele tempinho, né? Tempinho que você andava, namorava, né? Namorava assim, no cantinho. Aí você ia pro baile pra dançar aquela música, dançava de rosto colado. É tão bom, né? Matar a saudade. Hoje já não tem mais isso, né? É só na saudade. Só matando a saudade, né? 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Dica legal aqui do Love Hits. Take My Breath Away, Berlim, tema do filme Asas Indomáveis.

É, que legal, né? Take My Breath Away em Berlim, tema do filme. Você assistiu o filme? Lembra do filme? Asas Indomáveis. Aqui tem o Ronnie Von, Tranquei a Vida.

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É, que legal, né? Agora já 10 horas mais 7 minutinhos, 10 horas mais 7. A segunda hora do Love Hits já se foi, né? Segunda hora do Love Hits, 10 horas mais 7 minutinhos. Olha, daqui a pouquinho eu vou traduzir a música do Rick Astley, Hold Me Your Arms, né? A tradução hoje vai ser essa música, Hold Me In Your Arms, Segure-me em Seus Braços, a música do Rick Astley. Uma tradução nova pra você, né? Quem me pediu foi... Pois eu tava na rua e me pediram, né? Ah, você lembra daquela novela, novela tal? Ah, eu lembrei. É essa música. É, Segurar-me em Seus Braços. Hold Me In Your Arms. Rick Astley, na tradução de hoje, daqui a pouquinho aqui na Vale, tá? 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É uma dica legal aqui do Love Hits para ouvir e amar. Jessé, voa, Libertate.

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0: Segurar-me em seus braços. 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Essa música é linda, né? Hold Me In Your Arms. Segurar-me em seus braços. Rick Astley na tradução.

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5: É, maravilha, né? Maravilha. Agora já 10 horas mais 23 minutinhos. 10 horas mais 23, terça-feira, dia 23. Olha, boa, até rimou, né? 10 horas mais 23 do dia 23. É, até as 11 aqui na minha companhia, Vicente Kersu. Aquele cara que gosta muito de você. Só flashback nacional e internacional, tá bom? Olha, aquele abração pra toda a galera que tá na Uber, no Tarques, nos bailes e lanchonetes. Todo mundo curtindo aí o Love Hits. Brigadão, hein? Brigadão pela carona no seu carro, caminhão, carreta. A galera também que está comigo nos Rádios Net, Rádios Garden, todos os aplicativos, qualquer parte do mundo. Ô Toninho, tá tudo bem? O Toninho tá lá em Barra do Corda, no Maranhão, curtindo o Love Hits. O Ananias tá naquele que na Ceilândia. A Maria lá na Cidade Ocidental tá lá com a gente, né? Olha, muito bom, qualquer lugar do mundo ser conectado comigo pelos Rádios Net, Rádios Garden e todos os aplicativos. 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Dica aqui do Love Hits para ouvir e amar. A hora não, hora loves. O Foreigner. É no destino dessas meninas que, apesar da idade, não perderam a vitalidade.

0: Que legal, né? Forever Young, Alphaville. Também teve aqui o Ovelha e Great Love of All, a música da Whitney Houston, né? Não, também teve aqui, foi o Fore, né? Muita viagem boa aqui no Love Hits para ouvir amar.
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Pois é, isso aí eu ainda ia chamar os amigos pra cantar, né? Cantar é bom, né? Final de semana tem karaokê lá no Plantão Del Monte, todo sábado e domingo. Sabadão tem bailão lá no Palácio Forró, domingo tem o baile da terceira idade. E amanhã, meu amigo, amanhã quarta-feira é jogo da seleção brasileira. Vai lá aí, vai lá. O telão vai ser montado a partir das 7 da noite para o jogo do Brasil e Escócia. Vai lá de verde e amarelo assistir o jogo. Não vai pagar ingresso não, você vai entrar no palácio e vai tomar aquela cervejinha tranquila, sentadinho, numa boa, no telão grandão, e torcer pelo Brasil, tá bom? É amanhã a dica legal do jogo Brasil e Escócia lá no Palácio do Forró. Olha quem chega por aqui, o Rei Roberto Carlos.

que legal, né? Wanna Be a Love Woman, Michael Bolton. Ah, e também o Rei Roberto Carlos, um pouco tempo. Ah, essa aqui é a saideira de hoje aqui do Love Hits, para o William Christopher. Man Dance Lamen. Zanetinha, boa noite pra você. Felicidades lá no carro do Segato. Tá lá curtindo o Love Hits.

É, que peninha, né? Tá acabando por aqui mais um Love Hits para ouvir e amar. Obrigadão, hein? Você tem comigo até agora. Olha, eu vou deixar uma programação legal pra você curtir a noite toda aqui na Vale, tá bom? Amanhã cedo, o Eri desfile, a Mel Farias vão estar por aqui. Eu também tô aqui de 9 às 11:30 da manhã no Bom Dia Comunidade. E à noite eu volto Love Hits para ouvir e amar. Obrigado, hein? Olha, eu sou apenas uma nuvem passageira que com o tempo você vai. Eu sou Vicente Kersu, aquele cara que gosta muito de você. Valeu, hein? Tchau, tchau.

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0: 23h28.
1: Oi, Zezé.
2: Oi, Luciano.
3: Fala, Alexandre.
1: Vamos cantar uma música junto?
2: Vambora, rapaz. Que música?
1: Essa aqui, ó.
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2: Caramba, essa música é maravilhosa, Alexandre. Deixa comigo.
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0: Tudo bem, Eduardo?
1: Vem com a Chicão, tudo bom?
0: Uma alegria inteira aqui com a gente. Um prazer muito grande. Vamos cantar essa música aí, vamos? Vamos!

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6 horas da manhã. É hora de agradecermos a Deus por mais uma noite abençoada. Pai nosso que estais no céu, santificado seja o vosso nome, venha a nós o vosso reino, seja feita a vossa vontade, assim na terra como no céu. O pão nosso de cada dia nos dai hoje, perdoai-nos as nossas ofensas, assim como nós perdoamos a quem nos tem ofendido, e não deixeis cair em tentação, mas livrai-nos do mal. Amém. Ave Maria, cheia de graça, o Senhor é convosco, bendita sois vós entre as mulheres, e bendito é o fruto do vosso ventre, Jesus. Santa Maria, Mãe de Deus, rogai por nós, pecadores, agora e na hora de nossa morte. Amém.

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Obrigado. Acabou já? Daqui a pouco quero ouvir vocês pedindo as músicas que vocês gostam mais, tá bom? Certo?

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0: O cantor Amado Batista foi condenado pela Justiça de Goiás a indenizar os pais de uma criança de 3 anos que morreu afogado em uma piscina localizada em uma das suas fazendas, no município de Goianópolis. A sentença reconheceu que a ausência de barreiras de proteção ao redor da piscina contribuiu para o acidente e determinou o pagamento de R$ 453 mil por danos morais, além de uma pensão mensal ao casal. A defesa do artista informou que irá recorrer da decisão. O afogamento aconteceu em maio de 2022. Na época, os pais da criança trabalhavam como caseiro na propriedade rural e havia se mudado para o local cerca de um mês antes da tragédia. Na ação judicial, eles alegaram que a piscina estava situada em uma área de fácil acesso e não possuía cerca, grade, rede de proteção ou qualquer outro mecanismo destinado a impedir a aproximação das crianças. Ao analisar o caso, a justiça entendeu que houve falha na adoção de medidas de segurança adequadas para evitar acidentes local. A decisão ainda pode ser modificada em instâncias superiores, que o processo segue sujeito a recurso. Cara, isso é uma coisa muito pessoal. Quando você vai trabalhar numa empresa de ser caseiro, você vai olhar o emprego e ver, olha, tem essa piscina, tem, olha, aí faltou o quê? O ajustamento, falou, olha, eu quero trabalhar aqui, mas eu tenho uma criança, essa piscina só fica aberta, vamos fazer uma proteção, vamos colocar uma tela, alguma coisa, aí ficaram um mês, aí a criança vai morrer afogada, aí depois vai questionar o patrão que deu o emprego. E eu fico chateado, é lamentável perder uma criança de 3 anos afogada, mas também os pais também têm que ter consciência. Se está num lugar impróprio, que não está sobressaindo. E menino, você sabe, a água atrai o menino. É igual carro, carro atrai menino, nunca vi. Rapaz, não é fácil não. Rapaz, hein? Rapaz, o povo gosta de matar os outros envenenados, rapaz, nunca vi. Novos estudantes de medicina precisarão passar em exame para exercer a profissão. Vixe, vai ser a OAB deles lá, né? Mas tá certo, se o advogado para ser advogado tem que passar na OAB, porque o médico, para ser médico, não tem que também fazer a prova deles também, tem que fazer também. É 2 pesos e 2 medidas. Aí é bom que acaba com esses cursos ruins demais aí. Ó, tem uma pesquisa aqui, mas é bom que assim, se o Marconi manda fazer, ele tá na frente. Se o Wilder manda fazer, ele tá na frente. Apesar que o Wilder nunca colocou ele na frente, ele sempre coloca em segundo o Wilder. E se o Daniel fazer, ele tá na frente também. Deixa eu ver se tem o nome da pesquisa aqui. Pesquisa Exato. Mas vocês colocou o meu candidato, tá com 8%,8%. Não vou ler essa pesquisa também, não. Põe o meu mais lá perto de vocês também, lá, gente. Vocês põem lá embaixão, lá. Não vou ler também essa pesquisa também, não. Pronto. Ora. Olha só. Mulher passa a noite no hospital como acompanhante e volta com marcas no pescoço. E o marido desconfia e pede explicação. Mas ela tá toda chupada mesmo no pescoço, aqui no peito também. Rapaz, será que ela dormiu e a muriçoca foi lá e nham, nham, nham, nham, nham? Ou o muriçoco, né? De 2 pernas. Rapaz, e ela ainda vai pra rede social dar explicação ainda. Mulher, vai te catar. Quieto, facho. Pai mata filho de 4 anos para não pagar pensão e delegado desabafa sobre a brutalidade do crime. Meu Deus, onde que é isso, cara? Rapaz, a Polícia Civil do Amazonas, cara, um pai de 48 anos suspeito de matar o próprio filho de 4 anos em Manaus para não pagar a pensão, cara. Deixa eu ver o delegado falando aqui. Ô, doutor, fala comigo aqui, doutor. Vamos ver aqui o que o doutor fala. Vamos ver aqui.
1: Vida do próprio filho, corpo sendo colocado no Instituto Carro Pimba do Instituto Médico Legal. Delegado Fábio vai conversar conosco. Doutor, é um caso chocante,

0: no seu tempo de polícia, já chegou a ver algum caso parecido com esse? Boa noite pro senhor.
1: É, com 5 anos que eu estou na delegacia de homicídios, esse foi um local que realmente é assim, muito difícil mesmo. Estou até tentando me recuperar porque ver a situação que tinha lá no local de crime, foi algo que eu nunca tinha visto, né, em toda essa minha carreira. O pai teve uma discussão com a mãe, eu estava com uma faca. Nesse momento já deveria ter acionado a polícia, alguém, quem tivesse visto alguma coisa. Ele pegou a criança, levou a criança para o banheiro, se trancou no banheiro com a criança. Pelo que a perícia informou, parece que ele deve ter tacado a criança na parede com muita força, a criança quebrou a cabeça. Provavelmente a criança já quase morta, esfaqueou ela, mas muitas facadas mesmo, coisas assim, não tem nem como contar a quantidade de facadas que a criança levou. Então agora a gente está com seco, a Polícia Militar está toda na área, a Polícia Civil está toda acionada, a Delegacia de Homicídios está indo toda agora para a base da LHS para a gente tentar localizar esse autor. Vou divulgar para vocês a foto dele, para vocês tentarem, e eu acho que toda a população, todo mundo de bem, deve se unir aqui na cidade para a gente encontrar esse cidadão o quanto antes.
2: Doutor, delegado, meu Deus, o senhor ainda é bonzinho, a gente chama ele de cidadão. O cara que mata o próprio filho, ele dá uma pancada na cabeça da criança e depois esfaqueia porque tá brigando com a mãe, ainda foge. Isso não é cidadão, não. Isso é monstro. E eu não vou chamar ele de animal, não, porque o animal irracional tem mais consciência que um vagabundo desse. Isso é bandido. Isso é bandido. Tem que pegar ele e mandar a cabeça dele no chão também, pra ver sair a massa cefálica. Aí depois leva pro hospital um vagabundo desse. Covarde, cara, brigou com a mãe porque vai não pagar a pensão, mas também tem umas mulherzinhas que arrumam cada desgraça do mundo, cada porcaria, cada miséria pra ser pai do filho dela também, que eu vou te falar, junta o pai que não presta, junta a mãe que não presta também, ah, vai pro quinto dos infernos, rapaz, ah, vou te contar, eu vou contar pra você, ah, isso aqui, ah, celular, aqui, ó. Então, gente, eu vou falar pra você, é umas coisas que eu não dou conta não, rapaz. Ah, vai te catar, rapaz. O cara vagabundo, bandido desse. 9 horas, vamos embora?
3: Mandar um alôzinho pros ouvintes,
2: então,
3: o Vicente nem chegou.
2: Ah, não chegou ainda não? Vicente. Ué, então eu vou... Vou ligar, só um minutinho aqui, vou ligar. Sempre tem só uma paciencinha comigo aí. Meu Vicente tá chegando, meu patrão. Pera aí, deixa eu só fazer isso aqui. Deixa eu aproveitar aqui. Deixa eu mandar um abraço aqui pro meu amigo Divino Pescado, lá em Aragaça, na rua Antônio Rodrigues da Cruz, número 412, do setor Araguaia, em Aragaças, né? 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Forte abraço, Mel Farias com você.
4: Liga o microfone aí, fica aí pra você colocar os apoios, é rapidão aqui, bom dia pro Fábio Henrique, Patrícia Elânia, Neraci Cordeiro, Lindomar Cavalcante, Maria Ângela Rames do São José, Lindinha do Posto Fiscal, Miralva Lacerda, Sandro em Aragaças, Adalto da Mercearia Tem Sim, Dorinha, André Luiz, bom dia André Luiz, tá melhor? Edinaldo, Eni Alves, Marcos Lima, Luzia do Sena Marques, Maria Dantas, Gil Gomes em Cachoeira de Goiás, Edilson Almeida, Yara do Pitaluga, bom dia a todos os nossos ouvintes, o Devaí no Gelaguela, o Mutuquinha, todo o seu pessoal lá, a Neralci e Peba, bom dia, é o outro. Bom dia, fiquem com Vicente Quersu e o Bom Dia Comunidade. Se não me engano, acho que é o último.
5: 9:03.
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Ah, que maravilha, né? Maravilha, quarta-feira 24 de junho 2026. Olha, depois da boa comunicação do Eurides Filho, Amel Farias, eu tô chegando pra ficar contigo até as 11h30 da manhã. Eu sou Vicente Kersu, aquele cara que gosta muito de você. Até as 11h30 a gente vai bater um papo legal, tá bom? Liga pra mim, 66992447878 e 34016788. São os telefones aqui da Vale liberados pra você ligar, participar comigo. Mandar o seu áudio, o seu texto, pedir a sua música, né? A gente vai bater um papo legal até as 11h30. Hoje é um dia legal, né? Jogo do Brasil. Muita gente eufórica, já enfeitando as suas casas, né? Fazendo aí, botando a bandeira, achando a bandeira do Brasil na porta, torcendo. Tem aqueles que torcem contra também, né? Mas fazer o quê? Fazer o quê? O importante é que a gente vai ser feliz o dia todo, tá bom? Aqui na minha companhia. Olha, daqui a pouquinho tem a viagem zodiacal, o que reserva seu signo na sua manhã, tem dica de economia, onde comprar barato, tem diversão também, hoje tem Palácio do Forró, tem Jogo do Brasil, tem tudo isso e muito mais a partir de agora aqui na minha companhia, tá bom? Bom dia!

deixa a vida me levar. A vida vai me levando, eu vou levando ela, a gente vai empurrando um ao outro, né? Vai levando, vai levando. É bom, né? Alegria solta no ar com a missão de te encantar. Até às 11h30 da manhã. Hoje tem Brasil, né? Eu já tô de vez, amarelo, branco, azul, vanil. Eu amo o meu Brasil. Ah...

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Ah, vamos dançar, vamos dançar. Vamos dançar todo mundo aí. Ô, doutora Rosália, Cabo Farias, vai lá pra fora do escritório. Ô, Juninho, Tanaka, pega a vassoura. Carlão, Diogo, larga a lata de tinta aí da lanternagem de pintura. Vamos lá pra fora todo mundo. Solange, vamos dançar também, vamos lá, vamos lá.

0: Ah, que maravilha, né? Peguei você dançando aí. É bom, né? É muito bom começar a quarta-feira com muita energia positiva. É, vamos lá, nossa viagem zodiacal. Vamos falar pra você de Áries, Touro, Gêmeos e Câncer. Áries, Ariane e Ariana, bom dia. Como é que você tá? Tá tudo bem? Ô Áries, a sua intuição tá poderosa, hein? A sua sorte também tá muito boa. Para viagens, mudanças, para concluir algum trabalho que está paralisado, né? Hoje você pode seguir o seu sexto sentido e os palpites que tiveram no sonho. Você teve algum sonho essa noite? Teve um sonho, pode seguir os palpites, tá? Olha, converse com os patrões, peça favores, isso é importante. E o apoio da pessoa amada vai estar muito boa para você, viu, Ariane e Ariana? A cor hoje é violeta. Você de Touro, Taurina e Taurina, a família, as pessoas mais velhas vão estar lhe dando todo o apoio e toda a atenção que você merecer. Por isso, não dê muito valor a picuinhas da vida, aqueles palpites errados, não, tá? Olhe mais pra frente, confie que as coisas estão se colocando no devido lugar. Isso é muito importante, viu, Touro? Hoje a cor para você, a cor é violeta. E você de Gêmeos, geminiano e geminiana, tá na hora de conversar com as pessoas mais velhas, mais experientes, para colher alguma informação, aproveitar as experiências do outro, né? Você vai ser muito beneficiado com tudo isso, viu, geminiano e geminiana? Trate de assuntos sérios, assuntos bancários, assuntos comerciais, compra, venda, pagamento de impostos. Tudo isso é importante conversar, viu, geminiano? No amor, né, larga o ciúme de lado aí, as coisas vão melhorar, viu? A cor é verde para você hoje, tá? Câncer, canceriano e canceriana. Olha, hoje você pode ser vítima daquelas pessoas tagarelas, aquelas pessoas que gostam de caçar confusão, de caçar intriga, né? E passar boato falso pra frente. Será mais discreto, não revele seus planos e seus segredos pra ninguém não, tá? Aí você sai aí falando a torta direita, aquelas pessoas tagarelas que gostam de fazer intriga vão começar a passar boato pra frente e acaba atrapalhando o seu dia, tá? Você pode ser vítima disso. Tome cuidado. Hoje a cor pra você é a cor é preta. Ô, Leão, Libra, Virgem, Escorpião, daqui a pouquinho a gente bate um papo legal. Aqui no Bom Dia Comunidade, apenas começando aqui na minha companhia, tá bom? Bom dia.
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11: É, que maravilha, né? Agora já 9 horas mais 36 minutinhos, 9 horas mais 36 minutinhos, quarta-feira, 24, hein? Olha, tá acabando o mês de junho, meu amigo, tá acabando o mês de junho e a metade do ano já foi embora, né? A temporada de praia começa dia 2 de julho, a temporada, né? Porque a praia tá bonita, são várias praias bonitas, muita gente já tá frequentando as praias, Praia Quatro Crescentes, Praia da Arara, Praia da Primavera, Praia do Olhei, a Praia do Bosque, né? Muita praia bonita e o pessoal tá frequentando. Agora a temporada já começa agora dia 2, dia 2 de julho, onde muitas festas vão acontecer, tanto em Aragaças como também em Barra do Garças. Agora eu vou dar uma dica para você, meu amigo. Vá à praia, vá divertir com a família, mas tome cuidado, banhar só naquelas áreas que estão demarcadas para o uso da pessoa nadar, né? Ficar tranquilo. Quando for embora, leva o lixo junto com você, não deixa lá acumulado, não. Às vezes vai lá, nasce uma carninha, leva cerveja, leva refrigerante e larga o lixo tudo para trás. Não faz isso, não. A natureza vai cobrar de você futuramente, tá bom? Então leva o lixo junto com você, não deixa deteriorar, não. Tá bom? A praia é só para você, não é para todo mundo, tá? Olha, a temperatura está boa, na faixa de 23 graus, a umidade relativa do ar 68%. Hoje está muito bom para fazer caminhada, andar de bicicleta. Tá bom, né? Fazer exercício físico. Agora beba muita água, viu, meu amigo? Não é porque está frio, vai ficar sem tomar água, não. A água é necessária. Tomar bastante água. É, de preferência, pelo menos 2 litros por dia. Tá bom? Ah, que legal, vamos começar bem a nossa viagem. Vamos lá falar para você de Leão, Libra, Virgem, Escorpião. Você, Leonino e Leonina, tudo bem? Olha, sabendo usar o seu dinheiro de um modo mais coerente e justo, nada vai faltar, viu, Leão? Não é hora de ficar esbanjando, gastando dinheiro à torta direita aí, né? Não faz isso, não. Vamos economizar, sabendo usar o seu dinheirinho para não tem problema lá no futuro. Os compromissos de ontem estão à sua espera. Vamos normalizar os compromissos, pagar as contas e depois que sobrar você guarda, tá bom? E olha, trocar ideia com a pessoa amada é muito importante também. A cor hoje, a cor é branca para você, viu, Leão? Ô, Virgem, Virginiana e Virginiana, o dia tá bom para se organizar, traçar metas, colocar ordem em tudo que você fizer, tá? E ficar em paz com a sua consciência. Você vai ficar mais relaxado, mais feliz, sendo metódico também, não aceitando nada fora de hora ou fora da linha. É bom, é muito importante. Vamos levar a honestidade até onde ela puder levar você. Pense nisso, tá? É o dia para se organizar, traçar metas e colocar ordem em tudo que você fizer. Hoje a cor para você, a cor é verde. Ô, Libra, Libriana e Libriana, tudo vai parecer assim, calminho, mas no período da tarde esse marasmo vai acabar. Algumas coisas podem querer atrapalhar o seu dia, mas vá com calma, tá? Vá com calma, com tudo que você fizer, evite discussão, evite aborrecimento. O dia é bom também para mudar um pouquinho o seu temperamento. Anda meio agressivo, né, Libriano? Vamos mudar esse comportamento aí. Vamos ficar mais calminho aí, que é muito mais importante. Hoje a cor pra você, a cor é azul. Azul claro. Ô, Escorpião, bom dia. A sua liderança, seu poder de decisão, tudo vai estar nas suas mãos. Apenas não deve abusar da autoridade ou de também aproveitar da situação e causar problemas para terceiros. Os seus caminhos estão se abrindo e você vai conseguir o que seja justo, viu, Escorpião? A pessoa amada vai estar solidária com você. E a cor é verde, tá bom? Sagitário, Capricórnio, Aquário e Peixes, daqui a pouquinho a gente bate um papo legal. Aqui no Bom Dia Comunidade é apenas começando aqui na minha companhia, né? Ah, deixa eu bater um papo com minha amiga lindinha. É, bom dia!
12: Bom dia, meu amigo.
11: Como é que você tá?
12: Pessoa, tudo bem, menina?
11: Bom demais.
12: Vicente, eu vou pedir uma música do Fábio Júnior, Pareço Menina. E ofereço pra você, ofereço aí pra todos os seus ouvintes, pra sua família, pra Melzinha, pro filho, pro Fernando Magalhães, a Leonel Pistão, pra minha netinha Cegate, pro Francesco, pra Dorinha, Alzinha, pra Miral, Miral Velaceda, pra Deusa, lá no bairro São João, pra minha família e pra todos nós do Posto Fiscal. Tchau, tchau, menino, bom trabalho.
11: Valeu, minha linda, um beijão. Essa música aqui é a cara do Vicente Kersu.

É, essa música parece muito comigo, sabia? Pareço um menino, Fábio Júnior. Olha, quem tá comigo também é a Zenande Vidal, tá lá na Vila Maria, né, Zenande? Bom dia. A Zenande ligou pra cá, pediu o Cristiano Neves. É, a cicatriz. Mandando pra toda a galera que curte a Vale. Zenande, bom dia.

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2: 9:52.
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Que maravilha, agora são 9 horas mais 53 minutinhos, faltando 7 para as 10, né? 7 para as 10 faltando daqui a pouquinho, o Plantão Del Monte abre suas portas, hein? 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Olha, hoje tem jogo, hein? Tem jogo do Brasil, Brasil e Escócia. E lá no Palácio Porró, o telão vai ser ligado na hora do jogo, né? Você vai poder entrar pro Palácio Porró, assistir o jogo no telão grandão, né? E ver o jogo do Brasil, Brasil e Escócia. Não vai pagar nada não, viu? Pode ir pra lá tomar cervejinha, refrigerante. A entrada é franca. E aí você vai sentar lá, ficar vendo o jogo do Brasil, tomando uma cervejinha, tomando um guaraná, refrigerante. É bom, né? vai de verde e amarelo, vamos torcer pelo Brasil. Todo mundo unido. Unido fica mais fácil, né? Aquela corrente positiva pra frente do Brasil. E hoje lá no Palácio Forró, a partir das 7 da noite, o telão vai ser ligado, né? Muita festa lá. Tá bom? deixa eu dar uma dica legal pra você, minha amiga e minha amiga. Olha, hoje tem Loteria Federal, tem Lotomania e tem a Loto Fácil, tá? São as loterias de hoje. Ontem a Mega Sena teve um acertador lá de Manaus. Teve um acertador, então a Mega Sena não acumulou não. A Mega Sena é amanhã. Agora essa semana a pedida mesmo é a Quina de São João. 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Dica legal aqui do Bom Dia Comunidade. Daqui a pouquinho eu vou dar uma dica de saúde pra você também, tá bom? Vamos lá, terminar nossa viagem zodiacal.

0: falar para você de Sagitário, Capricórnio, Aquário e Peixes, né? Ô Sagitário, Sagitariano e Sagitariana, como é que você tá? Tá tudo bem? Tá tranquilo? Olha, hoje talvez você possa adquirir um objeto de valor, um terreno, uma casa, né? Olha, se não for atrapalhar seu orçamento, faça isso. Adquira esse imóvel, tá bom? Então hoje tá muito bom para você realizar, concretizar alguns ideais e planos também, tá? Se você tem meta de comprar esse objeto ou esse imóvel, pode comprar. Se não for fugir do seu orçamento, vai em frente, viu, Sagitário? Hoje a cor para você, a cor é azul, azul turquesa. Capricórnio, capricorniano e capricorniana, olha, hoje tá bom para você telefonar para alguém, fazer uma visita, né? E alguém também pode vir até você, fazer uma visita, né? Te pedir alguma coisa, né? É possível que tenha condições de trocar favores e colaboração. É muito bom trocar favores, trocar colaboração, trocar ideias, né? Uma mão lava a outra, diz aquele velho ditado, né, Capricórnio? Tá? Hoje a cor pra você, a cor é rosa. O aquário, aquariano e aquariana, você tá com sorte. E deve aproveitar esse período bom pra arriscar mais, acreditar nas suas jogadas, né? Arriscando também na loteria, jogos e sorteios, prestar concurso, né? E olha, tá bom, hein? Tá bom. Então vamos lá fazer uma fezinha. Eu vou dar uma puladinha lá na Lotérica Zebrana. Vou arriscar, né? Arriscar na loteria, quem sabe eu ganho alguma coisa hoje, né, aquariano? hoje a cor pra você, a cor é azul, azul claro, viu? Ô, peixes, pisciano e pisciana, a força da lua tá boa pra você, pra contactar com família, pessoas mais jovens, pessoas da sua intimidade, verificar também como é que tá seus documentos, seus impostos, antes de fazer alguma coisa aí. Leia com aquela delicadeza total os documentos, verifique lá como é que tá. Às vezes tem um documento seu que tá precisando ser trocado, você não trocou ainda. A identidade mesmo, você tem que dar uma olhadinha como é que tá. Às vezes tem aquela identidade antiga, não trocou ainda. Então ela vai perdendo a validade, né? E pisciano, faça isso. Dá uma olhadinha nos seus pertences aí. A cor para você hoje, a cor é preta. Essa aí é a nossa viagem zodiacal. Você quer saber mais alguma coisa? Liga pra mim. Liga pra mim que a gente vai bater um papo. Até as 11h30 da manhã eu tô por aqui, tá bom? Lindinha, não, essa aqui é a Dorinha. A Lindinha já falou comigo. É a Dorinha lá no Jardim dos Ipês. Ô Dorinha, bom dia.
1: Bom dia, Vicente.
0: Como você tá?
1: Como que você está?
0: Eu tô bem,
1: graças
0: tranquilo.
1: A Deus.
0: Bom demais.
1: Vicente, toca a música do Milton Nascimento, Coração de Estudante.
0: Coração de Estudante.
1: Pra você, pro Caetano, Antônio José, Serginho Esteca, Anjo do Bem, Francisco, Giovanni da Vila Maria, Helena Fistan, Janete Zagatti, Lindinha, Miralva Lacerda, Maria Rita, Gerlando Vidal, Júlio de Nova Barra, Jânio. Quem tiver ouvindo, gostar da música.
0: O
1: coração.
0: Então tá bom, um bom dia.

que maravilha, né? Também tem por aqui o Chico Rei Paraná, atendendo a Ana Paula. A Ana Paula tá comigo. Ana Paula, bom dia.

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7: Ah, que legal, agora já 10 horas mais 15 minutinhos. Boa, né? Boa quarta-feira hoje aí, o clima tá bom aí. Muita gente aí apostando na seleção brasileira. Tem aquelas pessoas do contra também que vão torcer contra, né? Ah, mas hoje vamos lá pro Palácio Forró, todo mundo? Ah, todo mundo, 7 horas da noite, vai ter o telão gigante lá do Palácio do Forró. Você não vai pagar ingresso para entrar, né? Vai ficar à vontade, sentadinha lá na cadeira, bem acomodada, assistindo o jogo, tomando a cervejinha. Ah, vai de vez, amarelo, vamos lá torcer pro Brasil. 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Ah, vamos lá, hein? Aproveitar, meu amigo. Copa do Mundo, alegria, né? Copa do Mundo é bom que o pessoal esquece os borcários da vida, esquece esses problemas aí. Você quase não vê mais noticiário agora falando, né? Do roubo do INSS, o irmão do Lula, já até esqueceram ele, que ele roubou o INSS, o Careca. Não, ninguém fala mais nisso, né? Ninguém fala mais nada, só fala da Copa. Pelo menos mudou um pouquinho, né? Mudou um pouquinho o itinerário da coisa. Brasileiro é desse jeitinho, né? Esquece rápido. Ah, que alegria, né? Mas uma coisa que você não pode esquecer, minha amiga, é da sua saúde. A sua saúde não pode ser esquecida de jeito nenhum. 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

0: 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Adevaí, bom dia!
1: Bom dia, Vicente.
0: Como é que você tá?
1: É o Adevaí aqui de São Paulo.
0: Bom demais.
1: Da Velha Aragaça. É. Queria que você rodasse a próxima música pra mim, do Gini Gen. É. O suor desceu, a madeira gemeu.
0: O suor desceu.
1: Aí eu ofereço pra Lindinha, Rosângela, pra Mel Farias. É. Pra dona Neuci, lá na cozinha do Jacaré Grills.
0: Um abração.
1: A Giza. Pra todos que gostaram da música.
0: Certo.
1: Tchau, obrigado.
0: Valeu, meu amigo. Olha, essa música que você me pediu aqui deve ter outro nome. Com esse nome eu não achei, não, tá bom? Mas vamos rodar essa aqui do Gini Gênero pra você, ó. 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

0: O que, que eu tô fazendo aqui, né? O Zirizelo nessa manhã. Olha, tem a promoção da música do Jolie Gomes. 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
0: É, essa aí é a promoção, é. Vai lá, Jolie, canta pra mim, é.

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0: Deus nunca se equivoca. Vinde, adoremos e prostremo-nos. Ajoelhemos diante do Senhor que nos criou. Nosso século vive a banalização de Deus. A tendência humana é torná-lo pequeno e insignificante. O conceito bíblico de Deus é diferente. Para a cultura hebraica, Deus não era simples energia, aura, luz ou influência. Deus era Deus, soberano e eterno, criador dos céus e da terra. Deus pessoal e presente na vida humana. O convite do salmista é para que todos se unam a Ele na oração e no reconhecimento da grandeza do Criador. Ajoelhemos, disse o profeta, usando a palavra hebraica Barak, que significa, literalmente, reconhecer que Deus sempre tem razão. Ele nunca se equivoca. Seus conselhos são sábios e visam a felicidade humana, mesmo que pareçam não ter sentido para a criatura. O mistério de seus desígnios não significa arbitrariedade. Não é o pai irado que grita para o filho: cala a boca, você simplesmente deve obedecer. Esse aparente mistério parece indecifrável ao ser humano, que é limitado por valores mesquinhos e terrenos. Um dia, quando a criatura for libertada de sua natureza humana, tudo será esclarecido. Quando meu filho mais velho aprendeu a engatinhar, era fascinado pelas tomadas elétricas. Gostava de colocar o dedinho nas aberturas das tomadas. E assim colocava sua vida em risco. Naquele tempo, seria inútil explicar a uma criatura de apenas 9 meses a reação que poderia produzir a junção do polo positivo com o negativo. Quando eu dizia, não, era só para o bem do meu filho, embora ele fosse incapaz de compreender. Essa é a razão que o salmista dá no texto de hoje para adorar a Deus. Ajoelhemos, disse ele. Reconheçamos que Deus é sábio, nunca se equivoca e só quer o nosso bem. Se você depositou sua vida nas mãos de Deus, e apesar disso, as coisas não saíram como você gostaria, confie no Senhor. Ajoelhe-se, adore-o, porque Ele sabe o que está fazendo. Mais breve do que você imagina, o entenderá. Não desanime. Para chegar ao porto da vitória, é preciso velejar com o vento. Às vezes a favor, às vezes contra. Mas não parar de velejar. Por isso, vinde, adoremos e prostremo-nos. Ajoelhemos diante do Senhor que nos criou.
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3: É, que maravilha, né? Bela reflexão para você na sua manhã. Uma reflexão muito importante, né? É muito bom uma reflexão para começar bem o dia. Hoje, quarta-feira, 24 de junho de 2026. Agora já 10 horas mais 37 minutinhos aqui na Vale. 10 horas mais 37. Olha, 11h30 da manhã tem o SB News Esportes e Notícias. É o Conselho de Mar Bernardo, Charles Silva. Tudo sobre esporte. Inclusive sobre a seleção brasileira, que logo mais às 19 horas joga contra a Escócia. O Brasil tá tranquilo, né? Tá tranquilo. O terceiro lugar tá tranquilo. Se ganhar, ganhar da Escócia, dependendo do saldo de gols lá com o Marrocos, né? Joga Marrocos e Haiti, e Brasil e Escócia. Se o Brasil ganhar e o Marrocos ganhar do Haiti, tá com um saldo inferior de gols que o Brasil fez, o Brasil pode ficar em primeiro lugar. É importante ficar em primeiro lugar da chave. Aí vai ter um confronto mais fácil na outra etapa. Se ficar em segundo, aí já complica um pouquinho, né? Se ficar em terceiro, aí que complica de vez. Vai pegar só o time fera. Então vamos torcer pro Brasil ganhar e tranquilo, e torcer para resultados adversos para que a gente fique em primeiro lugar na chave. É, Sidmar Bernardo, vai preparando aí, né? 11h30 da manhã tem o SB News Esportes e Notícias. Sidmar Bernardo e Charles Silva. 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Ah, hoje tem a Lotomania, tem a Loto Fácil, né? E o Dia de Sorte. E tem a Loteria Federal também hoje. Qualquer loteria, se você quiser gostar, você vai fazer sua fezinha. Tá bom? Ah, pra matar saudade, Fives, aqui na sua manhã.

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0: 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Ah, o Jolene, tá tudo bem, né? Tranquilo. Foi muito bem montada essa música, né? Dia de Copa, a música nova do Jolene Gomes. E falar em Copa, hoje tem telão lá no Palácio do Forró, hein? A partir das 19h. Vamos lá comemorar. Vamos lá cantar a música Dia de Copa do Jolene Gomes e aproveitar também e torcer pra seleção brasileira.
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2: 10h53.
0: É, que legal, né? Agora 10 horas mais 53, 7 faltando para as 11. 7 faltando para as 11. Hoje é quarta-feira, né? Quarta-feira. 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Bom, né? Olha, quem bate, esquece. Mas quem apanha, não esquece não, viu? Quem bate nunca se lembra, mas quem apanha, meu amigo, todo dia lembra da coça.

Quem bate nunca se lembra. Agora quem apanha vai sempre lembrar, né? É o Chico Rei Paraná aqui na sua manhã. A Lauana Prado e Maiara Maraíza, a cobaia. Ô, Dinho, tá tudo bem com você? Bom dia.

0: Cobaia, Lauana Prado, Maiara Maraíza, aqui na sua manhã. Ah, se for procurar um emprego desse cobaia, eu também quero, né? Ô, minha amiga Gislaine, agora achei sua música aqui, viu?
1: Bom dia, Vicente.
0: Como é que você tá? Tudo bem?
1: Vicente, aqui é do Jacaré Grills, a Gisa.
0: Como é que você tá? Tudo bem?
1: Aqui da cozinha do Jacaré, aqui, Cananci aqui.
0: É.
1: Tá mandando um bom dia pro Evaí do Gelaguela, bom dia pra todos. Gostaríamos de ouvir Lágrimas de Dor com Renan e Raí.
0: Ah, Lágrimas de Dor.
1: Oferecemos para todos, viu? Muito obrigada.
0: Valeu, minha linda. Um beijão.
1: Bom dia, Vicente.

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2: É, que maravilha, agora já dão 11 horas mais 14 minutinhos aqui na Vale, 11 horas mais 14. Quarta-feira passando rápido, né? Passando rápido. Hoje, quarta-feira, dia do Brasil e Escócia. E lá no telão, lá no Palácio Forró, vamos lá todo mundo, verde e amarelo, vamos lá torcer, tá bom? É, vamos lá, a partir das 19h, o telão vai estar montado lá no Palácio Forró, tá? E aproveitar, tomar aquela cervejinha. 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Tá legal? Ah, bom, né? 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Mari, Tizil, Renan e Raí, você liga, pede, a gente toca. Solange, bom dia!

É o Renan Raí, o Mário Tizio. Ah, muita gente fazendo aniversário, né? Olha, vai dar tempo de mandar alô pra todo mundo aqui, né? O João Silva tá aniversariando hoje, o José Malorenzoni, o Cid Clay Mendes, o Antônio Pires também tá aniversariando hoje, o João Batista Pereira, o Vicente João Hansen, o meu amigo Saulinho, Saulo Santos, lá em Biá, Minas Gerais, tá aniversariando hoje. O Japão, o João Batista e o Divaldo Belém também tá aniversariando hoje. Parabéns, hein? Muitos anos de vida, se você não tá na nossa relação, mas parabéns também. Que Deus te abençoe e te ilumine.

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15: Que peninha, né? Tá acabando porque mais um bom dia, comunidade, aqui na minha companhia, Vicente Kersu, aquele cara que gosta muito de você. Obrigadão, hein? Obrigadão por ter comigo até agora aqui na Vale. O Cidmar Bernardo, o Salles Silva já está chegando com as informações do meio esportivo. É o SB News Esportes e Notícias. A Mel Faria chega na sequência com o flashback sertanejo. E à noite tem 9 hits para ouvir e amar, tá bom? Abraço, brigadão, hein? Olha, lembre-se de uma coisa, meu amigo e minha amiga. A vida é uma roda gigante. Não humilhe, não menospreze ninguém. Tudo na vida passa, tudo na vida passa. A vida é uma roda gigante, uma hora você está lá em cima, uma hora está no meio, uma hora está lá embaixo. Então pense nisso. Então vamos ser felizes, fazer as pessoas felizes e sempre acreditar em Deus. Valeu, tchau, tchau.

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3: 11 horas e 35 minutos, estamos chegando! Meu muito obrigado a todos vocês que se ligam junto com a gente todos os dias, em especial de segunda a sexta-feira, né? Aqui na melhor, na 98.7, Vale do Araguaia FM, a mais ouvida da região. Você que esteve na boa companhia do meu amigo Vicente Kessu e toda a galera da 98, né? Seja muito bem-vindo, vão com a gente até as 13, vamos falar um pouquinho de esporte. Esporte regional, esporte local, vamos falar também de seleção brasileira, hoje tem jogo, né? E aí, tá preparado? É, será que passa para a próxima fase ou não? Dá o seu palpite aí, a gente vai interagir com você aqui, tá bom? Vamos fazer aqui um placar aqui também, para que a gente possa tentar ver se a gente consegue acertar também. Ah, vamos fazer aqui uma brincadeirinha, né? Vamos ver se a gente consegue acertar no bingo. É, daqui a pouquinho você vai saber de tudo isso e muito mais. Vamos falar também de grande final que vai acontecer ali no campo do Aerobá, no comando do Hélio Fortaleza, tá certo? Você também vai acompanhar com a gente também as informações a respeito da Copa Centro-Oeste, que está chegando daqui a pouquinho, né? Está em menos de 30 dias, mas estamos vivendo já aí esses dias já, com certeza, toda a movimentação para poder trazer este mega evento pela primeira vez desde 1999, desde a fundação da Federação Mato Grossense, tá bom? Então, desde muito tempo aí, né? E é a primeira vez que a gente vai conseguir trazer este evento para a nossa região. E Barra do Garças e Pontal do Araguaia vai ser a capital do país do futebol 7 Society. Você de perto ou de longe, onde quer que você esteja, no sítio, na chácara, na fazenda, no assentamento, aí no seu carro, no seu caminhão, na sua bicicleta, tá certo? Na sua motoca, onde você estiver, passando por Barra do Garças, Aragarças e Pontal do Araguaia, seja muito bem-vindo, tá certo? Vamos lá com a gente, a hora que a antena do rádio também não mais alcançar para você aí, você que está passando no anel viário aqui na nossa região, aí você vai nas plataformas. Plataforma você encontra pelo Facebook, pelo YouTube, pelo Instagram e também pelo site. Lá no site você já sabe. Lá no site tem duas opções. Lá você pode nos ouvir pela Rádio SB News, que toca música evangélica durante a programação, e agora em especial com o nosso jornal. Lá também você pode também nos ver pela TV. Lá também estamos ao vivo pelo nosso site. Lá no site você tem notícias de Barra do Garças e de toda a nossa região, a nível nacional e também internacional. Porque aqui você é sempre bem informado. Bom, eu já falei aqui que nós vamos trazer aqui a pauta a respeito da grande final que vai acontecer ali no campo do Aerobá. Vamos pegar logo o bom dia dele, o homem que está de amarelinho. Bom dia, Hélio Fortaleza.
4: Bom dia, Sidmar. Bom dia, eu, Jeová, representante aqui do Cristal. É um dos finalistas da 33ª Copa União dos Masters de 40 anos, né? Ao meu telespectador lá, que é o Valquênio, que é representante do Hospital das Máquinas, mas não pôde comparecer.
3: Você chamou ele?
4: Sim, convidei.
3: Porque se você chamou só o Jeová e não chamou o Valquênio, vai falar assim, Aéreo, que história é essa? Você leva um cara e não leva eu, e aí e tal. Então você chamou ele.
4: Com certeza, convidei também o Eduardo, que é um dos representantes do Hospital das Máquinas, né? Então,
3: nós estamos aqui. Você fala lá do Nilo?
4: Não, o Eduardo, ele... Pra te falar a verdade, eu não sei qual é a empresa que ele trabalha.
3: O Edu?
4: Mas o Eduardo Oliveira. Não, não é aquele, não.
3: Ah, esse é o irmão do Márcio.
4: Esse
3: é o irmão do Márcio. Ok?
4: Então, nós estamos aqui para falar da grande final, né? Desse espetáculo aí dos Masters de 40 anos.
3: Ele não pôde vir também, o Eduardo, é?
4: É, o Eduardo tá com problema de alguém ficar no lugar dele, né? Lá na empresa.
3: Certo.
4: Então, ele justificou que não poderia estar presente. Mas estamos aqui, né? Para falar dele, do Cristal, do campeonato... Da empolgação do campeonato e tudo que der direito a esse evento, né?
3: Certo.
4: É isso aí.
3: Tá tudo certo?
4: Hã?
3: Tá tudo certo?
4: Ah, não tá tudo certo, não, porque faltam algumas coisinhas, sabe qual é, né? Mas a gente vai dar conta do recado e nunca faltou, nem vai faltar, porque Deus está do meu lado desde quando eu comecei.
3: É.
4: Só há 45 anos atrás. O que você acha?
3: É.
4: Nunca teve um adiamento final por falta de premiação.
3: Tem experiência.
4: É simples, é um campeonato barato. Simples, divertido, aguerrido, né, João? Como você viu lá. Mas, graças a Deus, nunca falou assim. Ele adiou por falta de premiação, porque ele inventou um problema. Graças a Deus, eu sou um cara democrático, abertamente. Onde eu passo, tenho certeza que alguém se desviar de mim, porque está me devendo.
3: É isso aí. Você para de ficar cutucando a onça com a vara curta, porque depois aí você fica... Sofrendo aí. O Gildemar está lá na cidade de Montevidil. Está no Montevidil ou está na fazenda, seu Gildemar? Bom dia, tamo por cá, ligado, os melhores abraços. O Gildemar está com a gente. Deixa eu me ver aqui, rapaz, no Face Truck. Vamos ver aqui, senão não está no Facebook ao vivo, não? Vou falar para você uma coisa, tem dia que esse povo das redes sociais também, tá uma piada. Ah, tá aqui, ó. Miri Silva, bom dia, abençoada quarta-feira a todos. Otávio Luiz, o pai do meu amigo Felipe Conge, ou Conge Felipe. Dona Luzia Moreira, boa tarde, Dona Luzia, a senhora tá boa? O Otávio tem uma informação aqui, que depois, Otávio, me lembra, tá? Depois da participação do Hélio e do Jeová, você vai falar, vamos falar sobre esse seu pedido de socorro, né? Ah, Biriri Bororó, Eudora Soares, boa tarde, meninos do Jornal do Meio Dia, que Deus abençoe vocês, suas famílias, ótima tarde a todos, tá aí então, né? Dona Eudora também com a gente aqui no YouTube. Vamos lá no Instagram. A Ângela tá com a gente, o Thiago, tá, o Pipoqueiro, cadê você? O TH, para de gracinha, você já recebeu o Pix das fotos que você tirou? Recebeu? Como é que vai fazer? Depois você me liga, ainda tem que combinar o negócio do Centro-Oeste, viu, cabeção? Escolinha do FI, boa tarde, galera, Brasil, 4x0... Você tá bonito, hein? Tá animadinho, hein? O homem tá velho mesmo, kkk. Escolinha do FI, boa tarde, 12 km hoje. Amanda, Alcides, Barreto também tá aqui com a gente. Depois você manda o Pix pra mim, tá? O clique. Fechou, vou te mandar a mensagem, manda o Pix também. Aí teu pai, você quer Pix do quê, rapaz? Vai te lascar, né? Você nem tirou foto, vai querer tirar Pix. Ô, Jeová, boa tarde, você tá bom?
5: Boa tarde, seu Mar, boa tarde, Hélio.
3: Sidmar,
5: desculpa.
3: Isso, tudo certinho?
5: Tudo, graças a Deus.
3: Você é que é o time?
5: Eu sou da Cristal.
3: E quem mais da Cristal é com você lá?
5: Cara, ali tem o Anderson.
3: Quem que é o Anderson?
5: O Anderson é do Construan, né?
3: Tem o Thiago.
5: Tem o Thiago, tem o Reginaldo.
3: O que o Thiago manda lá?
5: Ah, o Thiago, ele vai lá de vez em quando ver o time lá e montar
3: o
5: time.
3: O que o Anderson manda lá?
5: Não, o Anderson, ele ajuda no patrocínio lá do pessoal, né?
3: Certo. Tanto
5: pra pagar
3: na resenha. Trás,
5: na resenha também.
3: E o que você manda lá?
5: Não, eu só mando nos gols.
3: Ai, engraçadinho. É o artilheiro, é?
5: Eu tô sendo vice-artilheiro.
4: Ele é o vice-artilheiro, o colega dele é o artilheiro.
3: Quem que é o outro artilheiro? O
5: Zé Carlos.
3: Zé Carlos.
4: Reginaldo.
3: Zé Carlos.
5: Você comentou sobre o Reginaldo.
3: O Zé Carlos é o cabeça branca?
5: Não. O Zé Carlos é o que jogou numa época no FI, ele não. Jogou no Barra, jogou no Barrinha, eu acho.
3: Não, é um cabelo grisalho, não é ele não, né?
5: Não.
3: Tá. Você é o vice-artilheiro, é isso?
5: Isso, tô sendo vice-artilheiro, tá cinco gol.
3: Bom, lá na relação que eu vi aqui, Hélio...
4: Oi,
3: diga. Não sei se eu tenho ele aqui ainda, se eu já não excluí aqui. Eu acho que eu excluí, Hélio, deixa eu ver aqui. É, já excluí. É, o artilheiro, vice-artilheiro é da Cristal e o goleiro menos vazado é o Cristal e mais.
4: Então, o Cristal
3: e do Araguaia.
4: Com 6, acho que o outro tá com 7.
3: É, acho que é, uma diferença de um gol só.
4: De um gol.
3: Ou seja, se terminasse assim, seria.
4: O Cristal com 7 e o outro, o Hospital das Marcas, com 8.
3: É, com 8.
4: Isso mesmo.
3: É, se terminasse assim, a Cristal, se fosse campeã, obviamente, seria no, tanto na artilharia como também no melhor defesa. Prova é que está mostrando que, porque chegou na grande final, né? E enfrentando, Hélio, você pode falar, o Jeová não pode não. É, enfrentando uma equipe, a equipe franca favorita, e talvez assim a mais desejada a ser combatida, porque toda vez que o Toninho monta a equipe, ele não monta a equipe só para participar, ele monta a equipe para poder ganhar, não é isso?
4: É, realmente, infelizmente o Toninho, né? É, pisaram na bola com ele, não foi ele, né? Porque ele confiou.
3: De novo.
4: É, porque ele fez uma relação de atletas, como se diz nos nossos termos, né?
3: Ah.
4: É, até como se diz em relação aos nossos termos profissionais, porque o Toninho capricha na escalação, no convocamento de atletas.
3: Certo.
4: Mas desta vez pisaram na bola com ele, infelizmente, o pessoal deixou a desejar com ele, né?
3: Mas você está referindo nessa última partida ou no decorrer do
4: campeonato? No decorrer do campeonato. Porque teve uma partida lá que ele quase ia desclassificado pelo WO.
3: Ah, né?
4: Lembra?
3: Ele é da equipe que perdendo de 5-0 e não retornou o segundo tempo.
4: É, foi 4-0. Mas ele tinha cumprido, ele tinha cumprido o regulamento. O pessoal que começou.
3: Não, essa é a questão desse que nós falamos aqui, acho que duas ou três semanas atrás. É a da equipe do Araguaia, é verdade.
4: Correto.
3: E essa derrota você atribui também essa falta de compromisso com os jogadores.
4: É, de responsabilidade, compromisso dos atletas com ele, né? Como aconteceu com o Adriano ano passado também. Na hora de uma semifinal lá, o Adriano, os quatro atletas do Adriano, deixou a desejar e ele perdeu a classificação para ir para a final, ele ficou revoltado, né? Mas como se o ser humano é capaz de tudo, né? Então na hora que você mais conta com certas pessoas, você escorrega. Né?
3: O Adriano está diretamente nessa competição ou não?
4: Não, o Adriano está dando apoio financeiro, né?
3: Só o Valquênio.
4: É, o Valquênio está na direção, mas o Eduardo, né? Eduardo Oliveira, irmão do Márcio.
3: Eduardo
4: é. Que é quem está lá, como se diz, né? Rende do batente, tomando conta do time, né? Mas por merecer, né? Como os dois últimos equipes finalistas. Eu te digo que não tem favorito, né?
3: É,
4: dois times, duas equipes fortes.
3: O Açaí Rápido tirou a equipe do... Aliás, o Hospital das Marcas tirou a equipe do Açaí Rápido num placar até digamos assim, favorável. 3-1, se eu não me engano.
4: Foi.
3: O Açaí Rápido também não era uma equipe ruim também, né?
4: Não. Ali, vou falar a verdade, eu não tinha nenhuma equipe. Só a BB e a farmácia, que inclusive o elenco da farmácia, também ninguém acreditava que... Que aconteceu o que aconteceu.
3: Que ficaria fora.
4: Não ganhou um jogo, né? Foi dois pontos que fizeram. Mas se olhava no plantel lá, você não acreditava que ia ter um mau desempenho como tiveram, né? Mas como se futebol é uma caixinha de surpresa, né? Quem que disse que o Brasil vai ganhar de 5-0 hoje? Só eu.
3: O Thiago falou que é 4. Esse...
4: Eu jogo 5.
3: Zé Ruela aqui. Ô Thiago, fica fazendo meus banners que você ganha muito mais. Porque de palpite você é ruim demais, Deus me livre. Ô, Jeová, quanto tempo faz que você joga bola?
5: Cara, tem desde infância, né? Desde de novo mesmo eu jogo.
3: Mas faz quanto tempo que você não tá na Barra?
5: Não, eu sempre morei na Barra. Na verdade, teve uma época que eu fui embora pra Uberlândia, né? Morei em Uberlândia um bom tempo lá e depois retornei à Barra.
3: Tá, mas faz 15 anos que eu tô aqui, eu nunca tive isso na beira de campo.
5: Não, mas assim, eu sempre joguei, sempre participei de campeonato, só que o que acontece? Ainda mais na época da teve a época do Covid, que meu menino jogava bola na época, que tava pra fora.
3: Certo.
5: E aí ele disputou com o pessoal aí, foi fazer um preparo físico com o pessoal que mexia com o futebol, aqui, com certo. O Leno e tudo mais. E aí eu comecei a mexer com o futebol, gostei e comecei a praticar o futebol e deixei o futebol de lado, né?
3: Certo.
5: E aí os meninos de vez em quando me chamavam pra disputar um campeonatinho, alguma coisa desse tipo, jogava, mas não era muito assim de...
3: Entendi.
5: Aí o pessoal me chamou agora aí pra jogar esses quarentão, que até eu falei que eu não jogava no campo, porque eu achava muito... muito tenso jogar lá, né? Até o Thales uma vez brincou comigo. Ah, pai, você falou que não jogava lá e você tá jogando lá. Eu falei, rapaz, ir lá é gostoso de jogar.
3: É, ir lá, viu? É pra louco.
5: Então agora eu tô...
3: Aquele campo do Aerobá lá é pra doido, cara, não que não sei, tem não cara que não tem juiz.
4: Não, né? Não, um piso bom daqui, lá estão reclamando de quê?
3: Quê? Piso bom. Que dia que você esfregou teu couro lá no campo do Aerobá?
4: Várias vezes, viu? Demais.
5: Mas vou te falar um negócio. Em questão do... Eu tava falando com o pessoal esses dias ali, lá no... Depois que a gente ganhamos do time lá do Araguaia, eu falei pro pessoal lá, falei assim, cara, o prazer ali de jogar ali é a questão de você ver a galera reunida em volta daquele ali, que você não via há muito tempo. Antigamente você vinha no estádio jogar aqui, primeira, segunda divisão aqui, era lotado o estádio. E hoje, que dia que você vê isso? Na época eu jogava no Elmo, tipo, tava

0: a questão de você ver a galera reunida em volta daquele ali, que você não via há muito tempo. Antigamente você vinha no estádio jogar aqui, primeira, segunda divisão aqui, era lotado o estádio. E hoje, que dia que você vê isso? Na época eu jogava no Elmo, tipo, tava campeonato com o Elmo, esses trem aqui na Barra aqui. Cara, era gostoso de ver. O pessoal tinha prazer de jogar futebol.
1: Não, okay.
0: Hoje em dia...
1: Você mora em qual cidade?
0: Aqui na Barra mesmo.
1: Quem não tem visão de que o campo do Aerobá hoje é um campo, digamos assim, bem frequentado e que tem grandes partidas, só a administração pública do município. Só eles que não tem essa visão. Ou seja, eles até enxergam, só que eles não querem enxergar. Uhum. É um tipo de gente que tem aí de alguns partidos aí, que quanto pior, melhor. E que quando o outro tá no poder, a madeira bate de um jeito. Agora, quando tá no poder agora, não, agora você tem que bater com palha, porque senão você vai machucar. Então, assim, lá no Aerobá, não é só no Aerobá. Em outros lugares do município de Aragás, inclusive o Hélio trouxe pra gente aqui a informação de alguns setores que estavam, e hoje não sequer tem. E se vocês perderam o Hélio Fortaleza hoje, eu falei aqui, há 3 anos atrás, e não vem dizer que eu joguei praga, não vem dizer que eu joguei praga, porque eu não sou o dono da vida e muito menos da morte. O único que tem o direito da vida e da morte é Deus. Aí as consequências, cada um cumpre com as suas. Mas há 3 anos eu falei aqui na nossa bancada, que as pessoas que criticavam o Neidson Camargo ia sentir saudade. E hoje o Neidson Camargo não está mais entre nós para poder fazer evento, e graças a Deus está entre nós com vida, pela misericórdia de Deus. Depois de 1 ano, quem acompanhou, desde o dia que foi achado caído lá no ginásio, até hoje, como eu, sei o que ele está passando e o que ele passou. E aí a pergunta que fica aberta desde aquela época que eu falei. E você que criticava? E você que cobrava? Que falava que ele só errava, que ele estava ficando velho? Você fez alguma coisa nesse tempo que ele não mais conseguiu fazer? Por conta da enfermidade? Claro que não, eu sabia que você não ia fazer. Que o teu dom não é de fazer, é de falar. É de acusar. Então, da mesma forma que tem a pessoa que tem essa facilidade, tem o político. E ali em Aragás é o que mais tem. Porque se tivesse o entendimento dos jogadores, da organização, como o Hélio, estaria eles fazendo, não precisaria o Hélio estar fazendo, arcando com toda a responsabilidade, e que se sábado ainda não chegar o dinheiro suficiente para poder pagar a premiação, ele vai pegar o dinheiro da inscrição que ele pegou e vai ter que colocar mais um pouco do bolso? Não precisava passar por isso. E achar que ceder espaço físico e cal para pintar já é o suficiente, vocês estão de brincadeira com a minha cara. Então, Zé Carlos, Jeová, eu não tenho mais nada para estranhar. Eu só tenho aqui para relatar. Que se faltar...
0: Não tem mais aquilo ali.
1: Você vai jogar futebol, porque lá no Aerobá você não vai jogar mais, não.
0: Mas o Barra do Garça aqui deixou muito a desejar na questão do esporte, questão do futebol mesmo, sabe? Se você for parar para pensar antigamente, na época que a gente jogava aqui pro time do Elmo, o Elmo sempre teve um time bom, sempre foi um bom treinador, na época de Elmo, Careca, esses... Você deve recordar disso aí. Quantos e quantos campeonatos tinha ali? Quando Barra do Garça jogava aqui, se Barra do Garça hoje pensasse em fazer uma escola com essa base que tinha ali, ó, hoje Barra do Garça acho que não era esquecido do mapa do futebol.
1: Mas assim, quem sugeria de fazer?
0: Cara, assim, teve vários que tentaram, se tentasse, né? Igual o Dico tentou resgatar o Barra do Garça e não teve apoio de ninguém.
1: Não teve.
0: Mas teve assim, é mixaria.
1: Não teve.
0: Mas é pouca teve. Coisa.
1: Não, mas aí você tá falando de time profissional.
0: Não, eu tô falando pra, tipo assim, pra você fazer ter um time profissional e o pessoal que tava jogando nessa base, igual, tipo, na época que jogava tinha alto jogador, muito jogador bom na época.
1: Não, mas a gente aí não vamos entrar.
0: E aí eu falo, no, tipo, numa escola, entrar numa base, fazer uma base pra subir pro profissional.

0: profissional.
1: Não, então aí vão para a base, cidade. Então. Aí vão para a base. Hoje o FII tem treinamentos no Antônio Flandeiro, no ginásio Antônio Flandeiro, com apoio da prefeitura. A prefeitura cede espaço para ele poder fazer.
0: Mas só
1: ele
0: espaço,
1: tem,
0: né?
1: Claro, ele tem a renda dos pais que pagam para ele. Ah, beleza? Sim. O Marcinho, professor da Secretaria de Esporte, tem 300 meninos cadastrados na Vila Maria. Foi vice-campeão no evento aqui do Severino, que há 5 anos ele faz o evento ali, que o professor Cezinha trabalha também lá na Vila Olímpica. Formação. Uhum. E o Marcinho foi vice-campeão com o projeto da prefeitura lá. É. Se nós formos falar de mais escolinha, nós temos. Nós temos Zé Monteiro, nós temos a equipe do Primavera hoje, que também tem essa molecada, que é bancada pelo Clube de Primavera do Leste, que é o professor Dadá e o professor Raul. É. Se nós formos falar aqui de Elmo, que não está mais, nós vamos falar de FII, que continua. Vamos falar de Zé Monteiro, que continua. Vamos falar de Cezinha, que continua. Vamos falar de Fabiano, que hoje, professor Fabiano, que também é um dos professores da época do passado lá, que hoje é inserido dentro do PEC, que tem 600 crianças que fazem parte desse projeto, dentro da Secretaria de Educação. Então a gente tem. O que a gente não tem, eu concordo com você, nós não combinamos nada para conversar sobre isso. Nós dois tem barba branca, nós dois tem que só ter um entendimento. O que nós não tem hoje é o time profissional. Isso. Aí vamos falar, Oswaldo Soler tá onde?
0: Morreu.
1: Sávio Carvalho tá onde?
0: Também.
1: Com seus negócios lá em Nova Chavantina. Uhum. Dico tá onde? Tá com seu negócio ali no centro, ali na Gabriel Ferreira.
0: Isso.
1: Certo? Vamos falar de Charre, tá com seu comércio lá no centro. Vamos falar de mais quem? Me ajuda aí. Cocão. Também não era investidor, mas fazia parte. Vamos falar de Babão, continua aqui em Barra do Garça. Vamos falar de Teté, continua aqui em Barra do Garça. Só que para colocar time profissional, meu compadre, o buraco é mais embaixo e o bolso é mais gordo. Então vamos então para a base. Na base nós temos.
0: Isso, igual, tipo assim, igual eu tava falando, mas assim, se o pessoal viesse usando a base, evitando essa questão de tentar contratar um profissional,
1: sim, pode
0: gastar
1: falar.
0: Lá, tipo, sei lá, porque aqui na Barra, se você pegar a galera que joga aí hoje aí, esses campeonatos de fora aí, que tá ganhando com um time, acho que da Juventus, né, Juventus,
1: certo.
0: Fala, né, o nome do time aí.
1: Sim, Juventus.
0: Tem muito cara bom que era do passado lá, que se tivesse uma oportunidade, às vezes eu acho, no profissional do Barra na época, às vezes ajudava alguma coisa. Né? Posso estar falando errado, mas...
1: Não. Só vou concluir a tua fala, porque às vezes a desinformação ou a informação incorreta, como por exemplo do Hélio. Por que o Hélio sofre tanto em fazer evento em Aragarças? Porque ele ama o que faz. Porque se ele não amasse, ele tinha metido o pé no balde, ele não precisa disso, tem a aposentadoria dele, ele tem os filhos e tem os netos dele para cuidar, certo? Fato. Não dá pra atender, velho. Não dá, já falei de ser, não tem jeito. O que que acontece, ô Jeová? Ninguém, eu falo pra você com prioridade. Ninguém aqui em Barra do Garças tem a humildade de colocar um time na base pra treinar 3 anos. E entrar pela Federação Mato Grossense de Futebol de Campo no Sub-14, Sub-17, Sub-20, 3 anos, tá? 3 etapas. Para depois falar assim, agora eu vou entrar na segunda divisão com esse time, como já foi feito aqui em Barra do Garças, com Alexandre, com Robertinho, quem mais? Com Edson Vander, quem mais?
2: Nossa, Tatal.
1: Vai falando para mim, hein? Nenezinho, Coelho, tá? Ninguém tem a humildade de falar assim, eu vou pegar esses meninos do Zé Monteiro, vou pegar esses meninos lá do Flamengo, vou pegar do Dadá, vou pegar do Marcinho lá do projeto, vou pegar do FII e vou montar uma equipe, vou ficar 3 anos
0: treinando aquela equipe.
1: Treinando essa equipe, como você falou. Professores, nós temos, não precisa importar, nós temos. Aqui em Barra do Garças nós temos. Professores capacitados. O FII é um homem capacitado. Zé Monteiro é um homem capacitado. Dadá é um homem capacitado. Não precisa importar, tá? Tô falando 3 nomes só. E aí, esperar esse ponto que a prefeitura vai dar o campo, a prefeitura vai dar água, vai dar energia. Não. O que, que eles querem? É 1 milhão para trazer 5, 7 jogadores para ganhar 10 mil reais aqui. Se eu estiver falando besteira, eu desligo esse trem aqui e a gente vai tomar um café e larga a mão de falar desse negócio de esporte. 7 ou 8 jogadores para ganhar no mínimo 5 mil a 10 mil reais, para ficar 3 meses aqui para tomar o nosso dinheiro, para fazer o rolo, engravidar menina menos favorecida aqui na cidade, que aconteceu, e vazar na braquiária e deixar nosso time rebaixado na segunda divisão. E os nossos jogadores, agora eu vou citar nome, Juventus, Pelezinho, Adnil, que está jogando em alto nível ainda, Alexandre, que se colocar de muleta no meio desse povo, tudo aí joga bola, não vou falar mais nome não, tá? Se você quiser, eu tenho uma escala aqui de nomes aqui que faz um time top. Aí sabe o que eles querem pagar? Salário mínimo para os caras daqui, pedir conta do serviço deles para poder treinar cedo e de tarde. Sabe por quê? Porque a prioridade deles não é isso. Aí eu te falo, o jogador daqui leva o público lá para a beira de campo, ou é o jogador que veio lá do Nordeste, que já foi excluído de vários times, que já não presta para mais nada?
0: Vem para cá.
1: Vem para cá. Qual que tem mais importância?
0: É os de casa que tem mais importância.
1: Você queria ver o Thales jogando bola, ou o filho do cara lá dos quintos da lavadeira vir jogar bola?
0: Com certeza.
1: Você levaria a tua esposa, a tua tia, a tua avó, a tua cunhada, todo mundo lá e pagava o ingresso.
0: Sim, sim.
1: Mas infelizmente não é assim, ô Jeová. Infelizmente não é assim. Aí tem nome, vamos voltar de novo, de homem que tem brilho na cara, mas não tem dinheiro. E o prefeito, pode ser ele hoje, a atualidade, e os ex, não pode colocar dinheiro do poder público num time de futebol profissional. Sabe por quê? Porque é próprio para você, não é para a comunidade. O time do Jeová Futebol Clube, registrado na federação e na CBF, é teu ou é da comunidade? É seu.
0: É meu.
1: CNPJ seu e CPF seu. Então não pode colocar dinheiro para você trabalhar.
0: Mas então, quer dizer, então se o Barra do Garça montasse, teria que ser Prefeitura Futebol Clube?
1: Tá, mas vamos lá. Você quer falar de... Você quer falar de base ou de time profissional?
0: Não, nós estamos comentando sobre a base. Eu tô falando base. Assim, se tivesse um time profissional para
1: Barra do Garça.
0: Para Barra do Garça, para a prefeitura poder investir.
1: Isso, agora vamos lá. Nós temos uma escolinha de futebol lá na Vila Maria com o professor Márcio, com 300 meninos. Lá o professor recebe da prefeitura. É a Secretaria de Esporte que paga o salário dele. Que paga água, que paga energia para ele dar aula lá. Se você quiser hoje, em parceria, você chegar lá e falar, professor, eu vim aqui pegar os meninos aqui para poder fazer um time. Uma participação paralela com você. Você vai assinar um documento de responsabilidade lá na secretaria.
0: No caso.
1: E pegar esses meninos, vai treinar esses meninos. E você vai ter esses meninos. Aí a prefeitura vai te oferecer condições. O FII, cadê o FII? Cadê o FII? Condições pro FII. Da aula ali no ginásio, Antônio Flandeiro. Certo? E ele vai treinar os meninos dele. Sem pagar aluguel para a prefeitura. Sem você pagar aluguel para a prefeitura. Mas não tem campo. Nós temos o campo do Beira-Rio, temos o campo da Vila Maria. E se Deus quiser, daqui a pouquinho o também estádio, o campo do Zeca Costa. Também vai estar liberado, porque está bloqueado desde a época quando o prefeito anterior estava lá. Então tudo isso, nós estamos falando aqui de coisas ao vivo. Gildemar, pergunta para ele se ele conhece o Tibete.

Zeca Costa, uhum, também vai estar liberado, porque está bloqueado desde a época quando o prefeito anterior estava lá. Então, tudo isso, nós estamos falando aqui de coisas ao vivo. Gildemar, pergunta para ele se ele conhece o Tibete.

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Com você, eu, Mel Farias, e o nosso Boa Tarde na Vale do Araguaia FM, o nosso flashback sertanejo romântico, músicas que marcaram época, é aqui na Vale do Araguaia FM, pra você. Boa tarde, desejo a todos uma boa tarde abençoada, alegria, uma escolha. Escolha ser feliz e ver o lado bom das coisas, pense nisso, força e foco e fé, não é mesmo? E lá vamos nós, boa tarde na Vale do Araguaia FM, pra você curtindo o nosso flashback sertanejo romântico, Leonardo vai cantar pra você agora.

0: nada más.
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Muito bem, são exatamente 13 horas e 26 minutos neste dia de hoje, quarta-feira. Hoje tem Jogo do Brasil daqui a pouquinho, né, minha gente? Às 18 horas, Jogo do Brasil. Vamos ver nossa seleção e nosso flashback sertanejo romântico. Continua aqui com Zezé Di Camargo e Luciano. Meu destino te escolher.

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0: Imagina aquele microfone lá, Milton. Gente, daqui segunda-feira o menino tá aqui conosco. Milton Araújo, é isso? Tô certa? Se não for, me corrija, Milton.
1: Boa tarde, tudo bem com você?
0: Tudo jóia, Milton. E você?
1: Tudo bem, graças a Deus. Agradecer pelo espaço e dizer para os seus ouvintes que segunda-feira, a partir das 5 horas da manhã, estaremos aqui ao vivo e a cores, né?
0: Ao vivo e a cores, ao vivo é ao som.
1: E para trazer a boa música e fazer companhia desse pessoal que está na cidade.
0: Amanhã, né? Você sabe quem está animado para te ouvir? Que já estava perguntando para mim que dia que o menino começa? Quem? Meu paizão, o seu Farias. Está lá todo animado para te ouvir.
1: Está ouvindo lá?
0: Tá ouvindo.
1: Farias, um abraço. E segunda-feira que vem, né?
0: É, segunda-feira.
1: Segunda-feira que vem, hoje é quarta, né?
0: Segunda-feira vai dar que dia? Deixa eu olhar aqui no nosso calendário. Vai dar dia 29, finalzinho do mês, hein? Dia 29 de junho.
1: Quero agradecer você, ao Fernando, a direção da rádio, né? Que tá dando essa oportunidade. Eu trabalhei, durante 8 anos, numa rádio em Nova Chavantina.
0: Pois é.
1: Aí eu fiz programa.
0: Qual que era a rádio que você trabalhava lá?
1: Eu trabalhei nas duas. Eu trabalhei na AM, que é a Resende, AM, agora ela é FM.
0: Ela é FM.
1: E trabalhei também na outra, que era só FM. Mas aí fechou, né? Parou. Aí eu fiz lá o programa Paisagem Sertaneja, que era de 5 às 7 da manhã. Fiz Love Hits de 10 à meia-noite. E
0: olha,
1: fiz Coração
0: só
1: de Pescador, que era no domingo. No domingo das 8 às 11 da manhã.
0: Da manhã.
1: Isso.
0: Que maravilha. É uma honra ter você aqui na nossa rádio. Eu e o Fernando, eu e o Fernando estávamos muito preocupados com esse horário, né, vago das 5 às 7 da manhã, que é um dos melhores horários da rádio, né, dos rádios aí, que as pessoas gostam de ouvir nesse horário. E que bom que você está chegando aqui conosco para somar, né, e a gente quer te ouvir. A gente quer te ouvir.
1: Muito obrigado pelo espaço e até segunda-feira. Mas eu acho que sexta-feira eu vou vir nos outros programas.
0: Não, pode vir.
1: Convidar o pessoal.
0: Exatamente.
1: Pra ouvir a gente, né?
0: Amanhã você pode vir, amanhã é quinta-feira. Vem aqui no horário do Vicente Quersu, que eu tenho certeza que ele vai ter a honra de te receber aqui na nossa rádio. Sim. E seja muito bem-vindo.
1: Muito obrigado e até segunda-feira.
0: Ok. E agora na nossa Vale do Araguaia FM, Maide Marcelo, as mocinhas da cidade, vai cantar para nós a pedido dela, Gerlandes Vidal, oferecendo aqui para nós, Fernando Leila Júnior, Elizabeth Delmondes, vai também para você, Dorinha, Maria Rita, Sérgio Giovanni, Serginho Esteca e toda a família, Lindinha, Mirava Lacerda, Doutora Rosália, seu Farias, estão aí na sintonia, Janetinha, Francesco, um abraço para vocês. Tenente Gomes, Cabo Biratã, um abraço. Rosângela, Maide Marcelo, as mocinhas da cidade.

sintonia, na nossa sintonia agora, nós temos aqui um pedido do Giovanni da Vila Maria, atendendo a pedidos no nosso Boa Tarde na Vale do Araguaia. Ele pediu Gino e Geno, Cavaco Voou, oferecendo para nós aqui, Fernando, Leila, Júnior, Elizabeth, Dorinha, Gerlândia, Lindinha, Miralva, Janete Francesco, doutora Rosália, seu Farias, Giovanni, um abraço para você, para o Sérgio, para sua mamãe. Então tá aí, o Cavaco Voou.

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1: A Melzinha aqui é o Jundotinha. Toca aí pra nós a carta. Eu ofereci pra todos os ouvintes da Vale do Araguaia FM. Especialmente pra você.
2: Menino, obrigada. Vai também pra Janetinha, né? Especialmente pra Janetinha, viu, Janetinha? Pra mim, pra você e pra todos os nossos ouvintes. A carta. Eu peguei aqui com o Eduardo Costa, tá, meu amigo? Espero que você goste.

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Elzinha, tudo bem com você, amor? Já poupei de minha música. Elzinha, hoje passa para nós aí com Rio Negro e Solimões, Quarto Triste. Eu ofereço para todos vocês da rádio, para todos os ouvintes, também para a Dolci, Aline, Neide, Dorinha, Janete, Secate, Alzira, Lindinha, Leni, Hilda, Gerlane, Vital, Francisco, Cícero e todos que gostarem da música. Obrigada e fica com Deus. Beijo.

Vai lá, Cerda, um beijão para você, né? Eu quero mandar um boa tarde pro Célio Farias e também pra Marise, aí no Jardim Araguaia, na Coab. Morei muito tempo aí, hein? Que saudade desse lugarzinho. Às vezes quando eu vou pra UFMT, eu passo por aí e fico só relembrando o tempo que eu era menina, correndo aí nessas ruas. Ô, tempo bom! E na nossa sintonia, vamos então atender a Miralva Lacerda, Quarto Triste, Rio Negro e Solimões.

0: Boa tarde, né, Farias? Farias, vê se você acha aí com Enares aí, com tristeza. Parcela pra nós aí. E uma ótima tarde pra você aí. Tudo de bom pra ti.
1: Ok, ok. Esse é o nosso amigo Valdivino. Ô, Valdivino, boa tarde pra você, Valdivino. Obrigada, tá em Vila Rica, né, Valdivino? Ó, o Caetano nos deixou, mas tá chegando aqui pra nós.

e na nossa sintonia 98,7, atendendo a pedidos do nosso Boa Tarde na Vale do Araguaia FM. O Edinaldo pediu Te Amo de Coração, Renan e Raí, oferecendo aqui pra mim, a voz mais doce do rádio, né? Nada, tem vozes mais doces que a minha, né, Milton? Obrigada, Edinaldo, Te Amo de Coração, Renan e Raí.

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0: Boa tarde, Mel. Tudo bem com você? Eu tô bem. Mel manda música com César e Paulinho, faz de conta que eu sou ele. Ofereço pra você, pro Caetano, pro Vicente, Antônio José, Sérgio Esteca, Anjo do Bem, Helena Fistão, Renato Sagatti, Lindinha, Mirava Lacerda, Maria Rita, Gerlane Vidal, Zira de Nova Barra, Jana, André e para o Giovanni da Vila Maria, Francisco e quem estiver ouvindo.
1: Essa é a Dorinha, né, Dorinha? Um beijão pra você, menina. Então vamos ouvir a música dela, César e Paulinho. Faz de conta que eu sou ele. Mas não sou não, tá? Eu sou a Mel. Brincadeira, Dorinha.

Meu, boa tarde, todo ouvido do Vale do Araguai. Meu, hoje eu pedi uma música diferenciada. Hoje eu pedi algo mais. Xande de Avião e Gustavo Lima. Eu quero oferecer para todas as mulheres, para a Dorinha que fica aí falando, oferece para mim, para a Dorinha, pro Dino, aquele Dino lá do Nilo, o pessoal do Mutu, Edinaldo, Sidmar, o Charles, para todas as mulheres que valorizam os homens. Um abraço.

Eu sou Milton Araújo, estou aqui no programa da Mel fazendo uma participação. Ela está me ensinando aqui como trabalhar na mesa. Muito obrigado pela audiência. O André está aqui, sua música. Boa tarde, André Luiz, ouvindo aqui e pedindo uma música muito bonita com Xande Avião, participação do Gustavo Lima. Boa tarde.

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0: Boa tarde. Obrigado, Melzinha, abençoe, tudo bem? Comigo, Melzinha, eu vou pedir uma música de Zezé de Camargo e Luciano, Irmão da Lua e Amigo das Estrelas, e ofereço para você e para todos os seus ouvintes, para todos da rádio, para toda a sua família, para todos nós do Posto Fiscal, para minha família, para quem me manda música, para quem eu mando música, tá bom? Beijos, gata!
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2: Tá aí, lindinha, você pediu a música, vai sair agora aqui. A Melzinha tá deixando, dando a oportunidade pra gente aprender aqui a mesa, né? No DJ, ser DJ. Né, Melzinha? Agora são 14 horas e 40 minutos, 14 horas, não perca a pontualidade, 14 horas e 40 minutos. Tá chegando mais um sucesso com Zezé de Camargo e Luciano, Irmão da Lua.

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7: 14 horas e 47 minutos.
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Muito bem, estou de volta aqui com vocês, né? Tava aqui do ladinho, auxiliando o nosso amigo Milton, que estará aqui na nossa rádio segunda-feira, começando o nosso aí Paisagem Sertaneja. Para você aqui na Vale do Araguaia FM, música boa, sertanejo raiz, que maravilha, a gente tá muito feliz. Olha quem tá aqui com a gente, o Luiz Moreira em Boston, já tem sua música. A Marisa e o Célio agradecendo pelo alô, beijão para vocês. Um beijão também pro Edinaldo e pro André, pra eles não ficarem com ciúme, né? Um abraço pra vocês, brincadeiras à parte. Cláudio Silva Construções, Anerassi Cordeiro e Tati, um abraço. Lindomar do Sena Marques, um abraço pra você, pra Maria Wádia, pra Majoli. Também um abraço pro Altaí no Jardim dos Ipês e pra Judite, saudades de vocês. Gil Gomes em Cachoeira de Goiás, curtindo a Vale do Araguaia FM. Um abraço, menino. Obrigada pelo carinho da audiência. Tá aqui separadinho, Roberta Miranda, Tudo em Você Me Atrai. É o nosso amigo. Cadê ele aqui? Vamos. Perdi o menino. Vou achar ele aqui. É o Marcão Mototáxi, né? Quero mandar o áudio pra ele aqui. Marcão. Oh, pose pra foto. Marcão Mototáxi, um abraço pra você, meu amigo. Tá aqui, Roberta Miranda, Tudo em Você Me Atrai. Agora, na sintonia da Vale do Araguaia FM.

0: na nossa sintonia 98,7, o nosso amigo Milton. Milton, fala aí, Milton. Boa tarde. Olha só. Peraí, vamos colocar aqui um parabéns pra ela. Opa!
1: Parabéns a você
0: nesta tarde. Opa, segunda-feira, né? 5 da manhã.
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0: Ô Lu, aqui ó, pra você, ó.
1: Parabéns a você nesta tarde.
0: Nossa! Já imaginou o Brasil ganhando hoje? É presente pra ela.

conosco amanhã. Milton, nós temos um ouvinte lá em Boston, ele pediu Rick Renner, Bandida. Ô Luiz Moreira, em Boston, puxa aí, Bandida, Rick Renner.

pediu oferecendo pra mim Mel, pra você Fernando, pra Leila, pro Júnior, pra Elizabeth Delmondes. Ah, e hoje o Anderson. Um abraço, viu, Anderson, no Nova Barra, tá aqui. Não vai dar tempo de eu mandar sua música, Anderson, porque eu já tô finalizando aqui meu horário, deixando pra vocês um abraço. Amanhã estaremos todos juntos novamente, viu, Anderson? Vou deixar aqui, o Antônio vai mandar sua música. Vou pedir pra ele mandar sua música, tá? Porque eu tenho que ir, porque são 14 horas e 58 minutos. Que o nosso Deus abençoe a todos vocês. Fiquem na paz desse Deus maravilhoso que sempre cuida de nós. E amanhã, se Deus quiser, estaremos juntos. Tchau, tchau, beijos, fui! Curtam aí, José Augusto, Minha História. E o Giovanni oferece pra mim, pra você que tá aí do outro lado, a Dorinha, a Gerlandes Vidal, a Lindinha, a Janete, o Francesco, também doutora Rosália, Fernando, Leila, seu Farias. Tchau, tchau, fui!

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3: Opa, beleza, gente? Bom demais da conta. Já são 15 horas e 12 minutinhos aqui na Vale do Araguaia. Estamos chegando por aqui com pé direito, hein? Hoje, dia 24 de São João, dia de comidas típicas, dia de quentão, pipoca, comidas típicas e muito mais. Fogueira, hoje o trem é bom demais da conta, hein? É o dia de comemorar o dia de São João. É o dia de São João, parabéns aí, feliz, viva São João. Vamos continuando por cá, já quero mandar um abraço lá pro meu amigo Carlão. Carlão e a dona Leodete, né, tá fazendo também a festa do Divino Pai Eterno. Vai começar dia 28, a saída da bandeira, a chegada vai ser dia 5 de julho, hein? E você é nosso convidado especial. Todo mundo, compareça, o almoção caprichado. Pensa num almoço bom, hein, senhor? Pensa num almoço bacana, lá na cidade de Aragás, aí na casa do saudoso Totó, viu? Todo mundo lembra do Totó, um homem incansável, um homem que levava ônibus, cheio de gente lá pra Mineiros, pra fazer tratamento, um homem que fazia suas festas juninas, um homem que fazia, era o homem mais animado que eu conheci na Aragá, saudoso Totó, não brincava não, era o Totó e o saudoso Gustavo Mato. O povo gostava de fazer comida, né, pro povo. Um abraço lá pro Gustavinho, né, pra os irmãos todos lá do Gustavinho, pra Aparecida, né? Pro Jânio Matos, pra toda essa galera aí, os filhos do saudoso Gustavo Matos, pra outra, né? Pra irmã do Gustavo também, eu esqueci o nome dela, a Soninha, minha querida Soninha. Um abraço pra Soninha. Soninha, se não tiver em Goiânia, tá aqui, né? Tá de férias aí. A temporada tá chegando e sempre ela vem pra cá tirar as férias. E eu quero agradecer aí a todos os nossos ouvintes pra começar a programação e já dizer aqui sobre a festa típica de São João, né? Olha, hoje, no dia 24 de junho, comemora-se o dia de São João, uma das datas mais festejadas do calendário brasileiro. A data celebra o nascimento de São João Batista, o auge das tradicionais festas juninas, conhecida também pelas fogueiras, danças, quadrilha, brincadeiras e comidas típicas, né? Confira também outros. Olha, tradições religiosas. E o dia dedicado a São João Batista, o santo que batizou Jesus Cristo, por ter uma proximidade tão grande com Cristo, é considerado um dos santos juninos mais importantes do calendário, viu? Olha, e também tem feriados e folgas, né? Embora não seja um feriado nacional, a data é feriado oficial em vários estados, como os estados de Alagoas e diversas outras capitais, a cidade de Nordeste, lá no Nordeste, né? Salvador, Bahia, Recife, Pernambuco, João

São João, é o São João. São João, São João Batista, mas o Santo Antônio também não é brincadeira, não. O casamenteiro é brincadeira. O cara vai lá e pega no pau do Santo Antônio, não passa o ano sem casar nem a pau, rapaz. Pensa num trem forte, viu? Opa! Hoje eu tô animado. O Brasil vai tacar pau na como é que é o nome do filme? A Suécia? A Suécia, não, pra nem ver direito. Então, brasileiro brão, hein? Olha, eu quero mandar um abraço também lá pro Marcelão, tá ligadinho lá na Aragaço. Marcelo, Agenor também tá ligado, lá também a Gracilda. Alô, Gracilda, hoje uma turma vai ouvir, ver o jogo lá na Gracilda, na Duque de Caxias, viu? Outro vai lá pro Ponte da Gelada, uma parte vai pro Palácio do Forró. Também vai ter um telão lá grandioso, depois tem karaokê também, tem sorteio, né, de prêmio, tem lá no Palácio Forró. Outros vai lá pra Dayana, outros vai lá pra Rose, outros vai lá pro Daniel, outros vai lá pra Morena, né, outros vão esparramar na cidade inteira, vai ser foguete. Foguete tá proibido, né? Eu acho, né? Eu acho que foguete tá proibido. Gente, boa tarde então, pessoal lá da Vila Maria, abraço lá pra Gilane Vidal, um abraço também lá pra Janetinha Segato, Francesco já chegou, o Francesco chegou pra hoje lá no Segato, que também deve ter telão, né? Um abraço lá também pra o Giovanni, lá na Vila Maria, meu amigo lá do sítio, né? Lá da Chácara São Pedro, um abraço São Pedro, um abraço São Pedro, né? Um abraço também lá pra o Luiz da Pescol, tá sumido o Luiz da Pescol, hein? Alô, meu amigo Martins, lá do São José, tá lá no Dermate, agarrado lá o Martins, né? O Juninho Daltinha também tá lá com o doutor Queca, lá na Chácara, o Recanto do Macaco Siamês, né? A Toca do Macaco Siamês, lá do doutor Queco, criminalista bruto e arrojado aqui da Barra do Garça, bancário, ex-bancário, Banco do Brasil, Queco é cabão demais, cabeludo ainda, tá cabeludo? Tinha um cabelo que batia no ombro, cabelão, aquele bigodinho, tinha um bigodinho assim, não sei se ele tá usando aquele bigodinho ainda, eu conheço o Queco já uns quase 30 anos, né? Um abraço lá pro doutor Queco, viu? Então tá, eu quero mandar um abraço também para o meu amigo Eudes, o Eudes lá na Avenida Beira Rio, o Eudes da dupla Eudes e Candinho. Eu quero mandar um abraço pro Candinho. Uma hora eu quero trazer o Candinho para nós bater um papo aqui. Faz tempo que eu não converso com o Candinho lá da Gessa. Falar nisso, quero mandar um abraço pra dona Gessa também, né? Faz tempo que eu não vejo a dona Gessa, como é que tá as coisas por lá. Um abração lá pra dona Gessa também, ali do pé da ponte, ali por ali, né? Na onde que tinha o bar da dona Gessa. Abração pra todos vocês. Quero mandar um abraço também lá pra o meu amigo o Adalto, né? O Adalto, o doutor Dalto, né? O doutor Dalto. Falar nesse tempo, falar em doutor Dalto, nós perdemos, foi o nosso advogado. O advogado, esqueci o nome agora, saiu da cabeça, mas é desse jeito a coisa. Gente, vamos começar aqui então, para nós dar início já. Eu vou tocar uma moda aqui, essa moda eu ofereci lá para Maria da Luz, lá em Aragaço, na Santa Luzia. A Maria da Luz vai viajar, né? Vai passar uma temporada fora, descansar da Aragaça. Vou passar uma modona pra ela daqui a pouco, pra Maria da Luz, lá em Aragaça, oferecer pra ela com muito carinho, e também oferecer pra o Rony Souza, e também pra todos que estão ligadinhos na Vale do Araguaia. 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

0: 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Então, gente, vamos passar a moda, vamos tocar. Cadê o André da Band? Boa tarde, André. André tá no sistema já aqui, viu, André? Já vou atender o André já. O Juninho Dotinho, um abraço pra você aí, meu garoto. Bom demais ter você ligadinho com a gente aí. Rapaz, já tá na hora dos colaboradores, viu? Rapaz, vou ter que atender todo mundo aqui a pouquinho, viu? Porque hoje parece que nós tá com a... Como é que é? Parecendo o nome da cobra.
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beleza, bom demais da conta, música bonita do Vero Ranches, é do Pinho, mas nós estamos já atrasados aqui, não vamos começar a atender os nossos amigos. Vamos atender a Miralva e também o Juninho Dotinha, Gerando Vidal, vamos atender também a Maria da Luz, lá de Aragaça, vamos atender também o Marcelo Bandeira, vamos atender toda a galera que tá pedindo música, daqui a pouco a Lindinha, lá milhares, viu? Vamos atender então, vou mandar uma moda aqui pra Maria da Luz, viu? Alô Maria, em Aragaça, viu? Na Santa Luzia, é pra você que tá curtindo a programação, pessoal lá da praia, o Wiltão, também toda essa galera, e essa modona aqui, cadê a moda, cadê a moda? A moda tá aqui, ué rapaz, mas cadê essa moda? A moda, Carlos Marlane, João, Bob Robson, de Paulo e Paulinho,

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0: amigos. Beleza, gente, olha, hoje tem jogão, o jogão do Brasil lá no Palácio do Forró. Final de semana, hein? Hoje é quarta-feira, quinta, sexta, já chegou, hein? Tá aí. Então, gente, vou mandar um abraço especial pra toda essa galera que tá aí nos ouvindo agora nessa tarde gostosa hoje. Hoje, quarta-feira. Olha, a bisneta da Gislaine Vidal tá fazendo aniversário hoje. Eu quero parabenizar ela em nome da Gislaine Vidal. Tá lá em Água Boa, né? Então, feliz aniversário, que Deus continue te dando força, coragem e sabedoria para você continuar firme e forte, viu, mocinha? Então tá, são uns votos de apreço aqui do Antônio José, da Gerlane Vidal. 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Meu amigo Miromar e o Vilmar. Vilmazão já preparou a gelada para mais tarde, o jogão do Brasil. 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E quero mandar um abraço também pro Hamilton lá do Distribuidor Goiás, o Hamilton Rojá demais, tá ligadinho na Vale do Araguaia todo dia, né? 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Dorinha, daqui a pouquinho eu falo com a Dorinha, vamos atender a Miralva Lacerda, agora vamos atender a Miralva e já vou atender mais o pessoal aí, viu? Abraço lá pra Maria, pro Odilon, também sou Odilon, abraço Odilon, sou Genô também, pro Delvino, lá no setor União, pra Dona Joana, lá no Ceará, viu? Também pro Valdir da Providência, um abraço pro Valdir da Providência, aí no setor Ceará, não sei se ele tá na fazenda, pro Tchesca, alô Tchesca, abraço pro Tchesca, o Casca de Bala, um abraço pra essa galera, um abraço também pra todos os pedreiros, todos os construtores, construtor, pessoal da construção civil, um abração pra vocês também, viu? Um abraço, vambora lá ouvir então, aqui o áudio, fala Miralva Lacerda, Miralva, boa tarde, ótima quarta-feira.
1: Boa tarde, Antônio José. Tudo bem? Então, José, eu gostaria de ouvir a música com Francisco Coco, Soleado. Eu ofereço para todos vocês da rádio e para todas as pessoas que eu mando música. Obrigado e fique com Deus.
0: Beleza, então, vamos ouvir. Um abraço, muito obrigado.

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0: Beleza, bom demais da conta, gente. Vamos continuando por cá. Já são 15 horas e 55 minutinhos aqui na Vale. 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Então tá, gente, tá aí então, mais um ouvinte, então vamos atender mais um ouvinte agora, meu amigo André da Band. Ô André, já deu seu palpite já pro jogão do Brasil? Um abraço pro André, um abraço pros amigos Cidismar. Cidismar é o Cidismar, é lá da Aragás, tem também o amigo do, o homem do jornal, né? É o Cidismar também, é o nome dele, né? Então, um abraço pra vocês aí, viu, André? Vambora ver o áudio do André, pediu um modão pra nós aqui, nós vamos tocar esse modão pra ele, que ele é bruto demais, sistemático. Ontem disse que me viu lá. Lá nós tava lá combinando uma propaganda, meu filho, experimentando a cerveja da mulher, combinando lá uma propaganda lá pra a minha amiga Gracilda, lá na Duque de Caxias. Ah, então você mora pra aquele lado ali, meu amigo, tem que ficar mais perto então pra aquele lado lá, então, né não? Abraço aí pra você, meu amigo André, da Band, show de bola, vamos embora ouvir o áudio.
1: Ô Antônio, meu jogo, meu placar hoje, o meu placar é Escócia 2, Brasil 0, meu placar.
0: Rapaz.
1: Boa tarde, Antônio, rapaz, José, loucura, homem da propaganda. Onde eu te vi? No rumo do Dario ali, eu moro ali pertinho, bem na curva, eu te vi. Hein, eu pedi uma música pra você. Grupo Rebelde, Salva-me. Eu quero oferecer pra você, pro Charlie, Cidimar, pro Edinaldo, pro pessoal lá no Mutuca, pro irmão do Mutuca, pra esposa, todo mundo tá ouvindo. Pra todas as mulheres que gostaram da música. Um abraço.
0: Falou, meu garoto, seu placar é meio loucão, hein?
1: Antônio.
0: Seu placar é meio doidão, rapaz. 2-0 pra a Croácia. É Croácia, né? Você falou? Então, bora lá, vamos ver a sua moda. Muito obrigado pela audiência. Tamo aí, Aldir.

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0: mais, gente. Já são 16:10 aqui na Vale do Araguaia. Quero mandar um abraço pro Carlão, tá sintonizado, Carlão de Aragarça. Abração, meu garoto, ótimo jogo. É, tá aí daqui a pouquinho, 19 horas, né? Tem um jogão aí do Brasil. 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Tudo bem aí, meu patrão? Show de bola, tamo junto, hein? 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Gente, vamos atender mais gente, vamos atender agora o Juninho Daltinha. Alô, Juninho Daltinha, muito bom ter você ligadinho aí na Vale do Araguaia. Oi, Juninho Daltinha, tá lá na chácara, lá na chácara do meu amigo Queca, doutor Queca, criminalista. Agora há pouco tava comentando se o doutor Queca ainda tá com aquele cabelão, né? Sei que o cara é especial, o cara é bom, hein? O cara é bom demais, o homem é bom, absurdo. Então tá, abraço lá pro Juninho Daltinha, um abração pro doutor Queca. Vamos ouvir o áudio do Juninho Daltinha, tá na chácara do macaco, o recanto do macaco siamês, né? O trem é bruto ali no fundo do, nos fundos ali do peixinho campestre. Uma hora eu vou fazer uma visita aí, cara, tomar um malzinho.
1: Pois é, aqui o Juninho Daltinha, toca aí pra nós, João Boiadeiro. Estamos aqui na audiência, na toca do macaco cianês. Doutor Queca tá mandando um abraço pra você.
0: Falou, meu garoto. Tá chegando aí então pra vocês. Vamos curtir, João Boiadeiro.
2: Mato Grosso.

0: Bacana, gente, vamos continuar por cá. Então, vamos continuar por aqui. Com muita moda bonita pra você. Nós atendemos a Dorinha? Já não, né? Ou já? Deixa eu ver aqui. Atendi a Dorinha, deixa eu ver aqui. Então vamos atender a Dorinha. Aí daqui a pouco eu vou atender o Paulão lá do Nova Esperança, lá em Aragarça. Aí ali pertinho do Zequinha, né? Pertinho do Zequinha. Então, Paulão, muito obrigado pela audiência, meu garoto. Muito obrigado, viu? Ótima quarta-feira pra você, um bom jogão, né? Vamos atender. Tem muita gente pra atender hoje aqui, hein? Bora ver, tem mais gente de volta. Adinaldo, um abraço, Adinaldo. Boa tarde, Adinaldo. Agora nós vamos atender você também, viu? Edinaldo da Silva, Santo Antônio. A Dorinha, vamos atender a Dorinha aqui agora. Oi, Dorinha, tudo bem? Boa tarde, minha querida. Jardim dos Ipês. A Dorinha pediu um modão pra nós aqui, nós vamos atender ela agora. Eu agradeço pela audiência. Mas antes, nós vamos falando aqui, Dorinha, sempre do Super Avenida. 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Vambora lá ouvir o pedido aqui da Dorinha. Dorinha, muito obrigado, Dorinha, pela audiência. Vamos ver o que ela pediu aqui? Um abração pra Dorinha.
1: Boa tarde, Antônio José. Tudo bem com você? Eu tô bem, graças a Deus. Antônio José, toca uma música com o André e Andrade, Jardim da Passarada. E ofereço pra você, pro Vicente, o Caetano, o Serginho Esteca, Anjo do Bem, Francisco, Giovana da Vila Maria, Helena Fistan, Janete Segatti, Lindinha, Mirava Lacerda, Maria Rita, Gerlando Vidal, Zira de Nova Barra, Joana. E quem estiver ouvindo e gostar da música, fica com Deus, Jesus te abençoa.
0: Falou então, minha querida, vamos ouvir então o modão com a Andréia Andrade, Jardim das Passarinhas.

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6: Beleza, bom demais, gente. Já estamos por aqui, vamos continuando. Já 16 horas 29 minutinhos aqui na Vale. Abração lá pra Lindinha, Lindinha, Lindinha. Desculpa aí, Lindinha, viu? Nós vamos lá, vamos tocar sua moda agora. Lindinha, muito obrigado pela audiência. Ótima quarta-feira pra você, para os seus familiares, para o pessoal aí do Posto Fiscal. Um abração especial também pra todos os moradores aí perto de você. É, pra toda a galera que tá ligadinha na Vale do Araguaia. Lindinha, muito obrigado pela audiência, minha querida. Vamos ouvir a voz da Lindinha. A Lindinha pediu uma moda pra nós aqui. Fala, minha linda querida. Fala.
7: Antônio José, me atende aí.
6: Opa.
7: É porque eu tô dentro.
6: Ah, tá. É o outro aqui, né, meu bem?
7: Boa tarde, Antônio José. Tudo bem? Antônio José, eu vou pedir a música de Fátima Leão, Quase Me Chamou de Amor. E ofereço aí pra você, tá bom? Com muito carinho. Ofereço pra Melzinha, que acabou de sair. Ofereço pra todos aí da rádio, pra todos os ouvintes, pra todos nós do Posto Fiscal, pra minha família, pra sua família e pra todos que gostarem da música, tá bom, menino? Tchau, tchau. Fique com Deus. Bom trabalho.
6: Beleza, então, minha querida, um abração para você, muito obrigado pela audiência. Fátima Leão chegando, então, para você curtir aqui nessa tarde gostosa. A rádio tá boa aí, tá chegando legal aí? Então tá, minha querida, depois você fala aí para nós, se tiver tudo bem aí. Ah, chegando aí a modona para minha amiga Lindinha, lá do Posto Fiscal. Vamos tocar, então, essa moda, né, agora. É uma música bonita, viu, da Fátima Leão.

0: Já bom demais. Você ouviu o Fátima Leão, pedido lá da Lindinha do Poço Fiscal. Muito obrigado, ótima tarde pra você de quarta-feira. Bom jogo também, viu? 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
0: 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Alô, Giovanni da Vila Maria. Vamos atender já o Giovanni. Vou atender aqui o meu amigo Paulo. O Paulo lá do Nova Esperança, né? O Paulo ali perto do Zequinha. Ô, Paulão, você tá bom? Muito obrigado pela audiência. O Paulo disse que tá ligadinho na Vale do Araguaia direto. Um abração pra toda a galera aí do Nova Esperança, pro Paulo também, pra o Zequinha aí da Patrola, da Pamecânica, da Carregadeira. Um abraço pra todo o nosso Ceará. Um abraço também aí pra mãe do Oberdan, pra tia do Oberdan, aí no setor Ceará, toda essa galera do setor Ceará. Um abraço pro Raminho. Alô, Raminho, aí no setor Ceará também. Um abração pro senhor de Lom. Então tá, vamos tocar então essa modona. Alto do Além, né? Alto do Além, é isso? Alto do Além. Então tá chegando aí, Paulão. Um abraço pra você, meu garoto. Ótima quarta-feira e um jogão especial de muito resultado. Tá chegando!

0: Beleza, bom demais da conta, bacana demais da conta. Gente, nós vamos atender mais um ouvinte. Alô, meu amigo Carlão. Carlão lá de Aragarças, pediu uma moda aqui também, já tava atrasado. Daqui a pouco é o Giovanni, hein? Ainda uma Maria do David, daqui a pouquinho também. Tem mais outro rapaz, não vamos atender já já. Mas enquanto isso, eu quero mandar um abraço para toda essa galera que tá ligadinho na Vale do Araguaia. E falando sempre aqui, em nome... Falando sempre aqui, rapidinho, viu, gente? Já vamos atender você, viu, Carlão? É ligeiro aqui. 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Um abraço pra essa galera, ótima quarta-feira, e o placazão aí, quem que vão? Vamos, Brasil, 4-1. Menina, aqui é coragem, né? Então, vambora lá. Vamos atender o Carlão lá de Aragás, já vou atender o Giovanni também, a Maria do David, já vamos atendendo todo mundo aqui. Carlão, boa tarde, meu amigo, tudo bem com você? Um abraço pra você, pra todos os seus familiares, ótima quarta-feira. Tem um áudio aqui.
1: Boa tarde, Tonhão, Tonho José, governador da Aragasta. Roda pra mim aquela música das Lidas, Leno, Casta Fechada.
0: É agora, meu garoto. É agora. Bora ver aqui.
1: Obrigado, você também. Vamos amarrar as cuecas aqui em cima. Já comprei a amarelinha pra me tomar assistindo o jogo.
0: Mas convidar os amigos, você não convida não, né? Pra tomar gelada e com o churrascão pronto e assistindo o jogo do Brasil. Mas obrigado, Carlão, um abraço pra você, tamo junto. Bom demais da conta, abraço lá pra Morena. A Morena tá sumida, rapaz, ela tá muito ocupada, não pede moda. Cadê a moda do homem? Carta fechada, chegando dali, Darleno, pra toda a galera curtir. Essa é boa, hein? Essa é bruta, só. Carta fechada, faz tempo que eu não via ela, hein? Bruta demais. Ô, modão, sou 16:42.

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1: Beleza, gente, vamos continuando por aqui, já são 16h48. 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Alô, Raul, já preparou o esquema pra noitinha? A noitinha pra ver o jogo do Brasil? Então, já deu aí o seu placar. Muito obrigado a vocês, uma ótima tarde, um bom jogo e vamos atender mais gente. Giovanni da Vila Maria, meu amigo, tudo bem com você? Um abração especial, ótima quarta-feira. Quarta-feira ensolarada, nublada, né? Ele pediu aqui degrau da escada, com o Chico Rei Paraná. Ele oferece aí pra Leila, oferece pro Fernando Del Monte, pra nós aqui, pra Mel Farias, oferece pra Janete Segato, também pro Francesco, oferece pra Gilane Vidal, oferece também pra o seu irmão, né? O Sérgio, oferece também aí pra toda a galera da Vila Maria e pra todos que estão ligadinho na programação. Muito obrigado, meu amigo Giovanni, vamos ouvir então o degrau da escada, reproduzindo aí, chegando o Chico Rei Paraná.

beleza, Giovanni? Você viu o bodão, hein, Giovanni? Muito obrigado pela audiência, gente. O tempo tá corrido, o tempo voa. Daqui a pouquinho tem meu amigo chegando aí, né, meu amigo Batatinha? Vamos atender então, meu amigo Antônio. Cadê o Antônio? É o Edinaldo da Silva, Santo Antônio. Edinaldo pediu uma moda. Oi, boa tarde, Antônio José. Queria ouvir uma moda aí, a Folha Seca, oferecer pra todos que gostarem. Chegando aí pra você, meu garoto, na correria hoje. Vambora tocar.

0: Beleza, bom demais, gente. Deixa eu ver o Mato Batista, meu amigo. Essa moda aí lembrou a minha casa, viu? Que tristeza, rapaz. Só pelo pão e pela casa, né? Não é fácil, não, compadre, hein? Mas fazer o quê, né? Tem que enfrentar o dia. Vambora, gente, não vamos reclamar de nada. Alô, Maria, Maria do David, um abraço pra você, minha querida. Ótima quarta-feira, bom demais, né? Show de bola ter você aí. Olha, eu achei uma moda aqui. Essa parece que não é contra o Andrade, não. Vamos ver o lado da Maria. Fala, Maria, tudo bem com você, minha querida? Abração.
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0: Ô, Maria, vamos ver aqui a voz da Maria. Mas cadê a Maria, Maria do David, rapaz? Maria do David, Maria do David. Cadê a Maria do David?
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0: Rapaz, essa moda aqui. Pois é, Maria do David. Cadê a Maria do David? Maria do David, vamos ver. Fala aí, Maria. Maria, vai ter que passar
2: 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A gente vê.
0: Vai, Maria, você passou esse tanto trem. Como é que é isso?
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0: Meu Deus do céu. Cadê a Maria, mano? 11 horas, 15 horas. Quando... Vai, Maria, nem a sua voz, não tô vendo aqui mais, só tem essa música. 17 horas. Vai, Maria, Maria, que rolo é esse aqui, Maria? Maria deu zebra aqui agora, hein? Que é isso? Ontem, deixa
2: eu
0: ver.
2: 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Papai me levou nas...
0: Fala, Olá? Maria. Fala, Maria.
3: Seu por fora, manda pra mim aí, André Andrade, último dos carreiros. Tô mandando meus irmãos lá na Pitomba.
0: Último dos carreiros. Herança,
3: manda pra mim, André Andrade.
0: Não, Maria,
3: pede IP. Tô mandando pra todos meus irmãos pede e pro meu irmão Walter, lá em Bom Jardim, a esposa
0: Maria,
3: dela.
0: Maria, vai ouvir com essa aqui hoje, viu, Maria?
3: Alô?
0: Vai ouvir com essa aqui, amanhã você vai ver com outro. Porque agora o trem deu bode aqui. Maria, Maria, Maria, Maria, aguenta aí, Maria, vou deixar engatado pra amanhã.

Beleza, bom demais, Maria. Amanhã vou passar com o André Andrade pra você. Tá chegando o finalzinho do nosso programa. Quero agradecer já o meu Deus, o meu Pai, o Criador dos céus e da terra. Também quero agradecer os nossos colaboradores, quero agradecer os nossos ouvintes, todos eles, que eu consegui passar as músicas, que eu não consegui, eu passo amanhã. Batatinha vai entrar aqui, vai ver os pedidos também, ele pode tá dando uma força, né, passando umas modas aí. E eu também quero agradecer aí os nossos colaboradores, nossos ouvintes, agradecer o meu Pai, o Criador dos céus, da terra e da fonte das águas, em nome do Iau, Criador, e do Iau, Show Salvador. Agradecer também o meu anjo da guarda, o Espírito Santo, pelo fogo de vida, pela energia positiva. Agradecer pela minha família, pelas nossas famílias, pelas suas famílias. Que o nosso Deus, o Criador dos céus, da terra, abençoa sempre todos nós, né? Eu vou deixar uma moda aqui, aí já vai entrar os comerciais. Vou deixar uma moda aqui, já o Batatinha tá aqui com o Canto Araguaia, levando muito entretenimento para você, muita alegria, viu, com o nosso amigo Batatinha. Então tá aí, Maria da Luz, um modão para você curtir já no finalzinho do programa, que você disse que não tinha ouvido. Então tá aí, vamos tocar. Segura, boa tarde, boa noite, ótimo jogo do Brasil, vamos embora, fui, fique com Deus e com Batatinha.

Abração lá pro meu amigo Rony Souza também, que tá na escuta, rapaz. Abração pra você, meu garoto. Daqui a pouco, amanhã eu vou tocar umas modas suas aqui, não, no Vale do Araguaia.

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0: Alô, amigos, alô, senhores, alô, senhoras. O nosso muito boa tarde está começando mais um Canto Araguaia aqui pela sua Vale do Araguaia FM.
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0: A partir deste momento, o melhor da música sertaneja se desfila aqui pela sua 98.7, a Caçulinha, a rádio mais ouvida da região. Mas a nossa programação está apenas começando e nós vamos até às 7 da noite.
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0: Então, a partir deste momento, olha, o nosso telefone já está liberado, você já pode ligar para quem, escolher o seu sucesso e mandar para quem você quiser. Você pode mandar para o amor da sua vida ou para a pessoa que você mais ama, então manda.

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0: Meu amigo, meu companheiro Rodrigo Rodas. Meu amigo, meu companheiro Nego Velho. Da borrachada do Nego Velho. Rapaz, Rodrigo Rodas, olha, é a única pessoa aqui na barra que olha, que ajeita suas rodas, deixa suas rodas redondinhas, hein? Suas redondas todas elas, né? Mas tem umas rodas que meio machucadas, né? E ele vai lá, ó. Rapaz, esse meriu lá, velho. Chega limpinha as rodas, fica centradinha. Obrigado, meu amigo, meu companheiro Rodrigo Rodas. Sério, diferenciado e ouvido nosso Cantaraguá faz hora, hein? Também já anunciou aqui com a nossa programação. Rapaz, ele faz no alumínio, hein? Se você tá caçando um caboclo pra arrumar as rodas, e olha, solda de alumínio é com Rodrigo Rodas. Tá certo, meu amigo, meu companheiro Rodrigo Rodas? É no fundo do terminal do coletivo. Né? Mas então tá certo, é Maria Saudoso dele, mandou um trem aqui. O que ela quer aqui, esse meu colega? Cadê?
1: Você por fora?
0: É nóis.
1: Pra mim aí, é André Andrade.
0: Sim.
1: Pé qual? De IP.
0: Pé de IP, oi, tem?
1: Meus irmãos.
0: Não é pé de IP, não, sou uma
1: colada. Carmen.
0: Ah, sim.
1: A Enia.
0: Sim.
1: Alô?
0: Então tá, Charosa. Mas não é pé de IP, não, ô colega. É a flor do IP, só por fora. Agora deixa eu achar essa flor do IP, que não é pé de IP, não. Mas é da mesma coisa, né? Que seja o pé, né? Da flor, é o pé, né? Vou tentar achar, tá bom, Charosa?

Eita, pessoal, hoje é dia de São João, hein? Então deve ter muitas fogueiras pela cidade afora, hein? Nas fazendas da Laura, a Laura veio a fogueira, foi outra, né, Laura? Aí em Bom Jardim de Goiás. Mas então tá certo. O marido saudoso David, olha só, modéstia, Nasa.

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1: Ah, tá certo. Provocando. Mas então tá certo, tem gente na linha. Deixa eu ver quem tá na linha aqui, peraí. Volta agora, vai escutando a Amada aí. Marquinhos? Amada foi contrariado, Mocorogo.
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0: Grande sucesso, hein? Rapaz, vendedor de disco, hein? A famosa Discatel de Goiânia. Era vendedor de disco dos cantores de grande sucesso, hein? Aí ele começou a desistir do sucesso. Ele falou, ah, não, vai fazer um trio. Porque naquele tempo essa história era trio, né? Goiás era trio sertanejo. Ele falou, não, rapaz, eu não dou conta, não. Larga esse trem de mão. Aí o cara falou, larga de mão, não, você continua. Aí ele falou, não, mas não faz sucesso, faz sucesso, só que a gente tá em sanfona e o trio. Ele falou, moço, continua. Aí ele falou, não, vou fazer uma moda, então. Ele escreveu uma moda, chama-se Desisto, né? Ele escreveu Desisto e essa moda rachou. Rachou o sucesso, hein? E rachou todas as outras modas. Hoje é um cara dos mais tocados do Brasil, sertanejo, né? Toca no sertanejo, no brega, em todos os lugares, só tá Amado Batista. Então, parabéns para Amado. Então, se você tem um sonho, olha, nunca desista do teu sonho, viu? Vai nele. Que seja qualquer coisa. Seja pra capinar loja, qualquer coisa, não desista, tá? Acredita em teu sonho, que realiza. Falta você acreditar.
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0: Se você não acreditar no seu sonho, vai fazer o quê? Os outros não acreditam no seu sonho, só quer que você vá pra baixo, né? Não, quer que você se lasque. Você acredita no seu sonho, tá certo. Então, parabéns, Amado Batista. E tem um cara aqui, ó. Esse aqui é por fora, igual bago de porco, mas é meu amigo. Cadê o seu, Mocorongo?
2: Aô, seu por fora, boa tarde, hein?
0: Chegou na hora certa, hein?
2: Aô, toca a música do cara que fala assim.
0: Qual?
2: Ainda vou te encontrar.
0: Nossa, aquele cara é bonito, hein?
2: Seja onde você for.
0: Nossa, vai dar um tiro,
2: você
0: meu amor.
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0: Aí sim.
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0: Eita, ferro, hein?
2: Toca aí pra nós, aí, ô, por fora. Tô aqui ligado, hein?
0: Ô, Bessê, obrigado, meu amigo Marquinhos Mototaxista. Pra você e para todos os amigos mototaxistas, um forte abraço. Bons trabalhos, hein? Amigo Marquinhos, rapaz, essa moda é moda minha, hein? Eu escrevi essa moda, gravei essa moda, aí começou a despontar. Chama-se Tiro de Amor. Mas que tá mal um pouquinho da Amado, né? Amado canta bonito assim. Não é assim igual eu, mas canta bem, tem, hein? É Amado. Então canta, trem bonito. Vai lá, canto. Ô, lindo, maravilhoso. Tiro de Amor, moda de minha composição, às 5h38. Canta, trem bonito.

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0: Eita, ô cheiroso, obrigado, cheiroso.
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0: Mas assim, nós vamos seguindo com a nossa programação, porque a nossa programação é o Canto Araguaia. Pra você que ligou o teu rádio agora, olha.
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0: O nosso Canto Araguaia, ele acontece todos os dias a partir das 5 às 7 da noite. Ou então das 17 às 19. Rapaz, a Madalena Berlindo hoje mandou mais cedo. Alô, Madalena Berlindo. Rapaz, ontem ela mandou bem tarde, já, né? Ontem passou a partida do Madalena de Berlindo. Hoje eu tô te chamando, é uma cheirosa. É do Pantal do Araguaia. Mas então tá certo, olha. Então pra você que ligou o teu rádio agora, o nosso Canto Araguaia, ele acontece todos os dias a partir das 5 às 7 da noite. Ou então das 17 às 19, de segunda a sexta. Então se você é fã de moda sertaneja, você já tá na sintonia certa.
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0: É só aumentar o volume e pedir teu sucesso. Aumentar o volume e pedir teu sucesso. A filha Fabiana pediu a moda do Chitãozinho e do Chororó.
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0: Mas não manda pra ninguém, é só pra ouvir, né? Então tá certo, filha Fabiana, loira dos olhos azuis. Falou, pai,
1: você
0: só pra me ouvir, tá? Não oferece pra ninguém. Eu falei, tá bom. Então lá vai, filha Fabiana, olha a loira dos olhos azuis.
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Eita, peça, pessoal de escorpião, hein? É um perigo, hein? Ei, Leonardo, chega o ferro, Leonardo. Rapaz, falar em chega o ferro, hein? Manda um alô para o meu amigo escorpião, lá no Goiás, não. Alô, escorpião. Alô, meu amigo, meu companheiro Zé Irene, da Esquadrilha Metálica Araguaia, também na sintonia da nossa programação Chega o Ferro Escorpião. Alô, meu amigo Peba. Meu amigo Peba, tem que escutar nós aqui, ó. Vem no Centrão, né? Na Valdir Rabelo. Ele é a dona Xerasa dele, hein? Tem toda a família Peba. A dona Priquita em Voadeira. Alô, dona Priquita. Alô, meu amigo Peba. Giovanni também, Jardim Palmares. Ele é a dona Lulu. Põe sanfoneiro na Voadeira. Agora eu vou atender meu amigo Lazinho. Meu amigo Lazinho. No Nova Barra. Ele escolhe a moda, ele manda a moda pra sua Xerosa. A dona Luzélia, boa tarde, dona Luzélia. Diz que é a Xerosa dele. Ele faz que é a coroa, né? Não é coroa, não é só Xerosa, mocorongo. Dona Lucélia, a moda é pra senhora que manda o cheiroso Lazinho, tá? Também manda para a mamãezinha dele. A dona. Dona Maria, mãe dele. Alô, dona Maria, um forte abraço, dona Maria. Vem, manda para o tio Gonçalo. Alô, tio Gonçalo. Esse mocorangue é por fora, mas a gente boa, né, tio Gonçalo? Dona Maria, filho abençoado.

Obrigado, hein? Dona Lucélia, cuida bem do cheiroso e não castrar ele, hein? Alô, Lazinho, essa madeira cheirosa, aumenta o som, seu mocorongo. Agora já bota só 8 pra 6. Não é 8 não, mocorongo, só 7. Meu amigo Hélio do Detran, aguenta as plantas cheirosas.

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0: Ah, mas então tá certo. Acende o fogo, cheirosa. Foi para todas as donas Marias, acende o fogo, né? É, a panela tá pequena, que a galinha fez umas panelas grandes, né, dona Maria? Mas então tá certo, atendemos meu amigo Lazinho. Então forte abraço, Lazinho, meu amigo, meu companheiro de longas datas. Lazinho também para a mãe, dona Maria. E para a dona Lucélia, a cheirosa dele, né? E para o tio Gonçalo, Nova Barra. Rapaz, a Geslaine Vidal gostou da moda, para tirar a pena, né? Fazer uma galinhada, né? Farofa não é galinhada, né? Então tá certo, Geslaine da família Vidal, da Vila Maria. Ela escolhe a moda e manda a moda para a Genete Segades, para o Francisco e para todas as pessoas que mandam a moda para ela. Ah, então tá certo, ela gostou da moda, hein? Da galinha, né? Da galinhada. Ah, então tá certo, esse trem é bom demais.
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0: Ô, tá vendo, hein?

6 horas da tarde. É hora de agradecermos a Deus por mais um dia abençoado. Pai nosso que estais no céu, santificado seja o vosso nome. Venha a nós o vosso reino, seja feita a vossa vontade, assim na terra como no céu. O pão nosso de cada dia nos dai hoje, perdoai-nos as nossas ofensas, assim como nós perdoamos a quem nos tem ofendido, e não deixeis cair em tentação, mas livrai-nos do mal. Amém. Ave Maria, cheia de graça, o Senhor é convosco, bendita sois vós entre as mulheres, e bendito é o fruto do vosso ventre, Jesus. Santa Maria, Mãe de Deus, rogai por nós, pecadores, agora e na hora de nossa morte. Amém.

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0: Oi, nosso amigo Darli, Darlene. Aí é diferenciado, hein? Olha, agora já são 6h10, eu tenho 18h10 aqui pela sua Vale. Vamos, Araguaia FM 98.7. O nosso canto Araguaia tem sequência, trazendo o melhor da música sertaneja de todos. Dia de segunda a sexta. E hoje é uma bela de uma quarta-feira de 24 de junho. Hoje é dia de São João. Hoje tem muitos fogueiros por aí afora, hein?
1: Bênçãos ele tem.
0: Mas então tá certo, agora vamos atender.
1: Jesus de Nazaré.
0: Rapaz, meu amigo Hélio do Detran. Sim. Ele não tá sozinho, cadê o seu cheiroso?
2: Ô, Batatinha.
0: Ô, cheiroso.
2: Tudo bem?
0: Mas bom você. Ô, benção. Tô aqui, meu amigo.
2: Eu tô descendo aqui o morro, mas eu tô da égua. Passa a música
0: pro da égua. Alô, Tonho da Égua. Mas então, você não Tonho da Égua, manda pra ele a mula preta, né? Ô, Tonho da Égua, manda pra você, Tonho da Égua. Vem pra meu amigo, meu companheiro. Hélio do Detran. Aqui é pouco papo e muita moda, uma moda atrás da outra. 6h11. Ou então 18h11. Bora, Valdo do Araguaia, firme?

0: Forte abraço. Obrigado, meu amigo Hélio. Alô, Tonho da Égua. Forte abraço, cheiroso. Então, para todos os cheirosos e cheirosas, o nosso carinho, o nosso abraço, o nosso muito boa tarde.
1: Toda a igreja.
0: Damos melhor para você, Madalena Berlindo, no Pontal do Araguaia.
1: Uma luz.
0: Olha, o nosso telefone continua liberado, porque nós vamos até a sete.
1: É Jesus.
0: Agora já são 6h15, então 18h15.
1: Ele tem o Senhor.
0: Ei, Darli, Darlene. Olha, nós seguimos 15 anos com o nosso Quinta Araguaia pela sua TV Band, né? Nós foi o único programa sertanejo da região. E vamos buscar os artistas em qualquer parte do país, né? Gravamos muitos nomes de moda sertaneja em Goiás, né? Gravamos, na verdade, quase todos os cantores goianos. Gravamos quase todos para a sua TV Band na época, né? E o Darli, Darlene foi uma das pessoas que gravamos também, ó. Quando nós assentamos pra gravar a Darli Darlene, ele falou, ixi. Ele falou, não acredito.
1: Senhor, vem.
0: Aí procurou o seu Maurício, que era dos filhos de Goiás, falou, não.
1: Senhor,
0: esse cara tá andando longe, buscando artista de fora, hein?
1: Nazaré.
0: Ele falou, mas não acredito.
1: Senhor, vem.
0: Aí quando você ia em Goiânia, né? Você gravar a dupla Darli Darlene?
1: Senhor.
0: Eu liguei pro Darli, falei, Darli, tô em Goiânia.
1: Nazaré.
0: Ele falou, mentira, foi todo, tô em Goiânia.
1: Senti sozinho.
0: Você tá feito na Vila Regina.
1: Tenho falta fé.
0: Vamos gravar quando? Eu falei, eu tô pronto.
1: Jesus.
0: Ele falou, deixa eu falar com o parceiro e organizar.
1: Eu não sei.
0: Pra receber uma TV Band em casa, assim tem que estar organizado.
1: E a hora?
0: Falei, não, coisa simples. Ele falou, coisa simples, porra nenhuma.
1: Pode
0: aí se ajeitar, fizeram um banquete lá, né?
1: O
0: aí eu levei uns convidados ainda junto, né?
1: Pensam
0: fazer a produção das Cantas Araguaia.
1: Aí
0: nesse dia foi... Foi a Samara e Robin,
1: o Senhor,
0: a Fabiana, foi toda na produção pra poder fazer, né?
1: Primeiro
0: ele a cheirosa, né? Pra conhecer o Darli Darlene, que era um sonho, que era assim, né?
1: Jesus.
0: E conhecer a dupla Darli Darlene, né?
1: O Senhor.
0: Rapaz, receberam nós muito bem.
1: Pensamos ele tem, o Senhor.
0: Então, forte abraço pra todos os goianos de Goiás. Goiânia de Goiás, né?
1: O Senhor.
0: Ah, o Goiânia da Voadeira, ah, então tá. Então, também sou goiano, que sou da Voadeira. Então, forte abraço pra todo o pessoal de Voadeira, meus conterrâneos de Voadeira. Mas agora vou atender a cheirosa, né? A cheirosa falou, opa, eu quero ver a moda, eu quero se mandar para a dona Joana de Santo Antônio.

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0: Mas então tá certo. Já voltamos com o nosso Cantaraguaia. Eita, benção.
1: Eu quero ver essa mulher.
0: Ei, Leonardo, velho.
1: Quero ver essa danada comendo.
0: Mas então tá certo, o Gislaine da família Vidal da Vila Maria. Glória. Vou pedir pra você aqui, ó. Deixa eu tocar minha moda. Você toca antes da oração ou depois da oração, tá? Eu escutei só um pedaço dela, que escutou a moda inteira. Bem feito, bem feito. Mas depois da manhã, ô Gislaine Vidal, eu já aprendi, tá? Pois a moda minha, sabe? Você toca ela inteira, não toca seus pedaços, não. Então tá combinado, então. Amanhã já sei, né? A gente toca a moda inteira antes da oração ou depois da oração, não é isso? A gente toca a moda inteira, tá bom? Então tá combinado, cheirosa? Mas então tá certo, agora vamos atender Dona Joana de Santo Antônio. E ela? Ela é das mesmas cidades da dupla Renan e Raí. Aí ela, pede a moda do Renan e do Raí. Só pra ouvir, então tá certo, Dona Joana de Santo Antônio, dos seus conterrâneos Renan e Raí. Então canta Renan, canta Raí, para seu conterrâneo, Joana Dark de Santo Antônio. Dona Joana, já são 6h28.

0: Ah, então tá certo. Atendemos Dona Joana do Santo Antônio. Agora já são 6h33, ou então 18h33. Assim a nossa programação já começa a caminhar para a reta final de hoje. Rapaz, hoje tem aniversariante, hein? Meu amigo, meu companheiro Bitelo. Rapaz, o Bitelo fica mais velho hoje, né? Tá mais velho, mais experiente. Tá, fica mais velho, sim. Ô, Bitelo, aguenta as pontas aí, cheiroso. Agora e manda uma moto pra você, tá bom? Ele tá na fazenda ouvindo a nossa programação. E o Marco Braga também tá na fazenda, também o Zezinho, né? Vem na fazenda perto de Vale dos Sonhos. Vem todos ouvindo a nossa programação. O Bitelo falou batatinha. Todos os dias fica te ouvindo lá na fazenda, hein? É o Zezinho e o seu Marcos aí. Todos os pessoal da fazenda fica te ouvindo todo dia atrás, né? Mas então dá certo o Marco Braga. Seu Marco Braga, aguenta as pontas e manda a moto para o Bitelo dentro de alguns instantes, tá? Ô, Bitelo, aguenta as pontas aí, cheiroso. Mas agora vamos atender Madalena Berlindo do Pontal do Araguaia. Madalena Berlindo, que deu seu cheirosa?
1: Batatinha, meu querido.
0: Tá bom, cheirosa?
1: Boa noite.
0: Boa noite.
1: Tá tudo bem com você?
0: Mas bom demais, cheirosa.
1: Deus abençoa. Madalena Berlindo do Pontal.
0: Bem, sim.
1: Passando aqui pra desejar uma boa noite pra você. Quarta-feira abençoada pra você.
0: Amém.
1: E todos
0: pra nós, né?
1: Sim. Batatinha. Vamos mandar um aí pra nós, se possível, tá?
0: Que é,
1: Bruno Marrone, Coração de Pedra.
0: Aí tá,
1: pra todos gostar da música, tá, Batatinha?
0: Ixi,
1: Batatinha, cheiro, Batatinha. Especial pra Janete Segatti, o Francesco,
0: tão ligados, Batatinha.
1: Sim, cheiro, menina.
0: Boa, cheirosa. Obrigado, cheirosa. É Madalena Berlindo no Pontal da Araguaia, na sintonia da nossa programação. Ontem ela passou batida, né? Rapaz, ontem ela demorou um pouco de mandar o áudio, né? Quando mandou, ela dava mais tempo. Madalena Berlindo, hoje deu tempo, tá? Então, obrigado, Madalena Berlindo. Olha, teu sucesso chegando, 6h35. Assim a nossa programação já começa. Caminhar para a reta final de hoje, porque nós vamos até as 7. Aumenta o som, Madalena Berlindo.

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Atendemos Madalena Berlindo do Portal do Araguaia. Meu amigo, meu companheiro Bitelo. Meu amigo, meu companheiro Bitelo aí na fazenda, próximo de Vale dos Sonhos. Ele, seu Marco Braga, né, o patrão, tá na sintonia da nossa programação, também o Zezinho. Hoje é aniversário do Bitelo. Aí a Xera ligou aqui e falou, opa, manda os parabéns para o nosso amigo Bitelo. O Bitelo, a cheirosa Fabiana e a Samara em Goiânia, o Robin e a Juliana e seu filho Carlos, seu filho Kaique e seu filho Joaquim e todos seus familiares e amigos, parabenizo você pelo seu aniversário de hoje, Mocorongo. Ô Bitelo, eu sempre falo, eu sempre digo, olha, que quando nós fazemos aniversário, meu amigo Bitelo, nós não fazemos aniversário sozinhos, nós fazemos aniversário, Bitelo, é com os familiares, com os bons amigos. Sabe por quê, meu amigo Bitelo? Porque os bons amigos vêm, faz parte da família. Então Deus proteja você, meu amigo Bitelo, dê pra você muita paz, muita luz, muita saúde, muita sabedoria, porque beleza você já tem, meu amigo Bitelo, por causa da própria família. Meu amigo Bitelo, você não precisa mudar nada. Seja o que você é, se você tentar mudar de coisa diferente, não vai ser o Bitelo que a gente conhece, né? Então parabéns pelo seu aniversário de hoje, meu amigo Bitelo. Os parabéns é pra você, que manda pra você, sabe quem? Todos seus familiares, as pessoas que te adoram, teus filhos, teus netos, seus familiares, seus amigos, bom? Pra você, meu amigo Bitelo, boas festas, Mocorongo.

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0: Tá dessa aí. Essa é a nossa amiga de Orley Gomes. Então tá certo, meu amigo, meu companheiro de Orley Gomes. Agora vamos falar com o Jânio Pé de Anta. Alô, meu amigo Jânio Pé de Anta, que é do seu cheiroso?
1: Bom dia, Batatinha.
0: Então, bom dia.
1: Bom dia, não, boa noite, né?
0: Pode ser, tá dizendo
1: aí. Aquela música, Pé de Cedro, não sei quem canta ela.
0: Ah, não,
1: sei
0: que era acho.
1: Belmonte e Maraí.
0: Não é.
1: Eu não sei.
0: Eles regravaram, né?
1: Aquela que fala bem assim, ó. Fui num belo Mato Grosso,
0: ah, sim,
1: há 20 anos
0: atrás. Eles regravaram.
1: Daquele tempo querido que não volta nunca mais.
0: Oh, meu Jânio Pé de Anta,
1: é caçava um pequeno em busca cheio.
0: Sim.
1: É bem assim, falou?
0: Ah, tá, tá.
1: Dá jo... Entendi. Aí eu ofereço aí pra você,
0: pra
1: e pra todos os ouvintes da Vale do Araguaia.
0: Ô, oh,
1: campeão em audiência. Você também tem muita gente assistindo.
0: Amém. Então, obrigado, meu amigo Jânio Pé de Anta. O meu bichão de pé adianta? Essa moda que eu fiquei gravando a primeira vez, sabe quem foi? Foi dupla. Ah, o Mocoronga ajeita aí, o Mocoronga acabou já.
2: E 49 minutos.
0: Ah, tu dá certo. Eita, pessoal, olha a moda do Bitelo. Alô, Bitelo! Já vi que Bitelo com essa moda aí. Pra você, aniversariante de hoje.

César e Paulinho matando a saudade. Alô, meu amigo, meu companheiro Jânio Pé Adianta. O Jânio Pé Adianta, meu amigo de longas datas. Olha, eu vou tocar essa moda aqui agora, né? Você falou que era da dupla Belmonte Amarei. Não, falou de outro pessoal, foi? Mas não é, você errou o cantor. A dupla é Nenete Dorinho. Não é Nenete Dorinho não, meu coronel. É Timagi Miltinho. É o Pé de Cedro, foi gravado nos anos 1960. Foi gravado em primeira mão. A dupla Timagi Miltinho. Então tá certo, meu amigo, meu companheiro. Jânio Pé Adianta. Olha essa moda chegando, meu amigo Jânio Pé Adianta. Aumenta o som porque a moda é boa.

0: Acabou o programa. Agora estamos indo embora, né? Mas meu amigo, meu companheiro Jânio Pé Adianta, olha, ele falou que tá tratando os dentes, mas ele mandou um negócio aqui, Jânio Pé Adianta. Cadê você? Fala aí, cheiroso.
1: Ô, Batatinha.
0: Oi, cheiroso.
1: É. Sim, meu amigo. De novo.
0: Beleza.
1: Deixa essa música pra próxima. Agora eu tô lembrando que é um amigo meu, eu esqueci o nome dele, rapaz.
0: Seu amigo?
1: Não posso nem oferecer, porque ele vai saber que eu ouvo todo dia.
0: Ah, tá.
1: E...
0: tá joia.
1: Ele pediu pra mim oferecer uma música pra ele, então oferece
0: pra qual que é?
1: Você, meu amigo.
0: E qual que é?
1: Ele me pediu outro dia pra
0: sim.
1: mandar música pra você.
0: Sim.
1: Ele escuta o Batatinha todo dia.
0: Ô, Benção, um forte abraço pra ele.
1: Então,
0: sim.
1: É, eu vou oferecer a música pra você, especialmente.
0: Sim.
1: E pra todos os ouvintes da Val do Araguaia.
0: Tá, joia, tem muita
1: música. É a música, aquela música, eu vou verdade. Cantar um pedaço dela.
0: Sim.
1: Rapaz. Eu não sei
0: qual
1: se
0: que
1: eu
0: é?
1: Dou conta de cantar um pedaço dela.
0: Não.
1: Você entende o que fazer.
0: Não, poder achar, não, tá de boa.
1: Fazer.
0: Tá certo.
1: Você tava caindo, já querem cair mole, eu mandei arrancar tudinho.
0: Não, tá certo.
1: Foi
0: parabéns pra
1: você. A voz não tá muito boa, não, mas já
0: tá certo.
1: Mesmo.
0: Não, tá bom.
1: Vou cantar um pedaço dela, tá bom?
0: Tá bom. Vamos mandar aí.
1: É que fala mesmo
0: como
1: assim,
0: é que é,
1: ó. Bailarina o nome dela.
0: Ah, tá.
1: Acho não, é. É, João Mineiro e Marciano.
0: Ah, a assim. Bailarina, sim.
2: Ela era quase criança.
0: Tá com a voz boa, rapaz.
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0: Isso aqui é tão melhor que muitos, hein?
2: Queria ser bem famosa.
0: Sua voz tá boa.
2: Queria ser bailarina.
0: É, do chão de Marciano.
2: Decidiu-se bem nova. Contra a vontade dos pais.
0: Sua voz tá boa,
2: né? Foi tentar a carreira. Não retornou nunca mais.
0: Sua voz tá boa, Jânio Pé Adianta, tá ruim não?
3: Só sei
0: que... ei, meu amigo Jânio Pé Adianta. Então com essa, olha, nós já estamos chegando ao finalzinho de mais um Canto Araguaia de hoje. Meu amigo

vamos com essa, olha. Nós já estamos chegando ao finalzinho de mais um Cantaraguá de hoje. Meu amigo João, não adianta? Já vou falar com o nosso amigo saudoso Gilmar de Souza Abençoado, falava. Brasil, ele sempre falava assim, ô Laura, Batatinha. Por onde Deus passa, nada embaraça. Fazer o bem, sem olhar a quem? Porque lá de cima a recompensa vem. Com essas palavras, vou ficando por aqui. Mas volta amanhã, às 5 da tarde ou às 17 horas. Se Deus assim nos permitir. Tchau, família brasileira. Fiquem todos com Deus, que eu também vou com ele. Tchau, família. Vale do Araguaia FM. Bom sono a todos. Volta amanhã, não se esquecendo, olha. Porque às 20 horas, tem Vicente Quietsu e Love Hits. Vou ficando com essa aqui. Vicente Quietsu, bom sono, cheiroso. Bom sono a todos. Tchau. Volta amanhã.

0: Brasília, 19 horas.
1: Está no ar a Voz do Brasil. As notícias do governo federal que movimentaram o país no dia de hoje.
2: Olá, boa noite.
0: Boa noite para você que nos acompanha em todo o país.
2: Quarta-feira, 24 de junho de 2026.
0: Vamos ao destaque do dia, emprego.
2: Dados do Ministério do Trabalho apontam que em fevereiro o Brasil ultrapassou a marca de 62 milhões de empregos formais ativos.
0: O número representa mais de 2 milhões de postos de trabalho com carteira assinada a mais que no mesmo mês do ano passado.
2: Participação feminina no mercado de trabalho cresceu 4,74%. Pablo Mundim.
3: Entre os jovens de 18 a 24 anos, o aumento foi ainda mais expressivo, quase 19% em relação ao mesmo mês do ano anterior.
0: E ainda, recorde no turismo doméstico.
2: De janeiro a maio desse ano, o número de passageiros voando dentro do país chegou a 42 milhões, um recorde. Graziela Mendonça.
4: O número de passageiros internacionais voando no Brasil também aumentou no período de janeiro a maio. Foram 12 milhões e 800 mil estrangeiros viajando aqui no país, 10% a mais que o registrado no mesmo período do ano passado.
0: Você vai ouvir também saúde.
2: O programa Agora Tem Especialistas vai levar atendimento médico a indígenas em comunidades de difícil acesso.
0: E profissionais do SUS vão ensinar pais e cuidadores a estimularem o desenvolvimento de crianças de até 6 anos. Cleide Lopes.
5: A ideia é fortalecer o vínculo familiar, contribuindo assim para o desenvolvimento saudável das crianças.
2: Hoje na apresentação da Voz do Brasil, Mariana Jungmann e Luciano Seixas.
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2: O mercado de trabalho brasileiro continua em expansão.
0: Em fevereiro, o crescimento foi de 3,6% em relação ao mesmo mês de 2025.
2: Os dados revelam ainda um crescimento na participação feminina. Mais da metade das vagas criadas no mês foram ocupadas por mulheres.
0: Os números são da RAIS, a Relação Anual de Informações Sociais do Ministério do Trabalho e Emprego, que agora passa a ser divulgada mensalmente.
2: Os dados complementam as informações do Cadastro Geral de Empregados e Desempregados, o CAGED.
3: O mercado de trabalho brasileiro segue em expansão. Dados divulgados nesta quarta-feira da Relação Anual de Informações Sociais, a RAIS mensalizada, que complementam as informações do novo CAGED, mostram crescimento na geração de empregos. O país alcançou em fevereiro deste ano a marca de 62 milhões

0: e 200 mil vínculos formais ativos entre trabalhadores da iniciativa privada e do serviço público. O número representa crescimento de 2 milhões e 170 mil empregos formais na comparação com fevereiro do ano passado. O avanço foi registrado em todas as regiões do país, com destaque para o Norte e o Nordeste. Os dados também mostram o crescimento da participação feminina no mercado formal, que chegou a quase 29 milhões de vínculos, como destaca o ministro do Trabalho e Emprego, Luiz Marinho.
1: Ampliando a parcela de mulheres do mercado formal, ou seja, enquanto cresceu mulher 1.290.000, homens cresceu 879 mil novos vínculos, um crescimento de 2,7 para homens, 4,7 para mulheres. As mulheres ocupando mais o mercado de trabalho. Mas ainda há espaço aqui para crescer. Aumento de creche, por exemplo, nos municípios, favorece para que as mulheres ocupem mais posições no mercado de trabalho.
0: Entre os jovens de 18 a 24 anos, o aumento foi ainda mais expressivo, quase 19% em relação ao mesmo mês do ano anterior. Os números também apontam avanço na inclusão de diferentes grupos sociais. Os maiores crescimentos proporcionais foram registrados entre trabalhadores indígenas, pretos e pardos, demonstrando uma ampliação do acesso ao emprego formal no país. Reportagem Pablo Mundim.
2: O brasileiro está viajando mais pelo país.
3: Pela primeira vez na história, o número de passageiros domésticos passou de 42 milhões, um recorde.
2: O turismo de negócios também está crescendo e teve faturamento histórico de 6 bilhões de reais.
4: A analista corporativa Verônica Brito mora em Brasília e costuma viajar bastante pelo Brasil. Do ano passado para cá, já foram 9 viagens para diferentes roteiros, mas ela tem um destino preferido.
5: Eu costumo viajar mais pelo Nordeste. Minha preferência é pelas praias, e para mim as praias do Nordeste são as melhores. A comida, a receptividade, as pessoas do Nordeste são calorosas, né?
4: E como Verônica, cada vez mais brasileiros decidem viajar dentro do país. Foram 42 milhões de passageiros voando de norte a sul entre janeiro e maio deste ano. Um recorde no volume de passageiros domésticos, segundo o Ministério do Turismo. O número é 6% maior que os 39 milhões e 800 mil passageiros registrados no mesmo período do ano passado. Analisando somente o mês de maio, o volume também foi recorde, com 8 milhões e 300 mil passageiros domésticos, a maior movimentação para o mês da série histórica. O ministro do Turismo, Gustavo Feliciano, disse que os bons resultados do setor têm movimentado a economia do país.
6: Estamos registrando recordes atrás de recordes. Graças ao desenvolvimento do Brasil e às políticas adotadas pelo governo federal, estamos conseguindo manter os bons resultados. Isso tudo reflete na geração de emprego e renda para a população. Estamos com o maior saldo de empregos da história no setor do turismo, com mais de 2,4 milhões de empregos com carteira assinada. Continuaremos trabalhando para promover ainda mais o turismo interno e também a atração de turistas estrangeiros, gerando dignidade para a nossa população.
4: O número de passageiros internacionais voando no Brasil também aumentou no período de janeiro a maio. Foram 12 milhões e 800 mil estrangeiros viajando aqui no país, 10% a mais que o registrado no mesmo período do ano passado. Outro resultado positivo foi observado no turismo corporativo, que envolve eventos empresariais e negócios. Entre janeiro e maio, o faturamento nesse segmento foi recorde, 6 bilhões de reais, maior valor da série histórica iniciada em 2022. Reportagem Graziela Mendonça.
3: Um novo aporte de 140 bilhões de reais foi anunciado esta semana para a Nova Indústria Brasil, a política de modernização industrial do governo federal.
2: Os recursos vão ser direcionados para as 6 missões que fazem parte dessa política. São elas: agroindústria, saúde, infraestrutura, transformação digital, bioeconomia e tecnologias para soberania e defesa nacionais.
3: Lançada em 2024, a NIB tem como objetivo impulsionar a indústria nacional até 2030. A partir da modernização do parque industrial e da adaptação às novas tecnologias.
2: A NIB também tem como meta aumentar a exportação de produtos brasileiros utilizando práticas de produção sustentáveis e menos poluentes.
3: Hoje, durante o programa Bom Dia Ministro, o titular do Ministério do Desenvolvimento, Indústria, Comércio e Serviços, Márcio Elias Rosa, afirmou que o investimento no setor contribui para o desenvolvimento social do país.
7: quer promover, desde inovação, sobretudo inovação, a incorporação de novas tecnologias, promover a transição digital, né, para que nós tenhamos a chamada indústria 4.0, como também aumentar a nossa capacidade exportadora, para que o Brasil possa estar na cena internacional com, não apenas com commodities, o que é muito bom e funciona muito bem, mas também com produtos com valor agregado. Não há desenvolvimento social se não tiver desenvolvimento econômico. É preciso que um esteja ligado ao outro.
2: E ainda falando de desenvolvimento, taxistas e motoristas de aplicativos que tiveram o cadastro aprovado pelo programa Move Brasil já podem procurar as concessionárias de automóveis indicadas para financiar novos veículos.
3: A linha de crédito de até 30 bilhões de reais é voltada para a renovação da frota desses profissionais.
2: O Move Brasil garante juros mais baixos, prazo de financiamento de até 72 meses e mais 6 meses de carência.
3: E abrange também compra de equipamentos de segurança, no caso das mulheres.
2: Podem participar profissionais com pelo menos 12 meses de atuação que tenham realizado, no mínimo, 100 corridas e também taxistas registrados.
3: Os interessados em aderir ao programa podem realizar o cadastro na página gov.br/movebrasil.
2: Mais saúde para a população indígena.
3: O programa agora tem especialistas do Ministério da Saúde e espera realizar mais de 13 mil atendimentos até o fim de junho em territórios do Ceará, Pernambuco, Amapá e Pará.
2: A iniciativa leva consultas, exames e cirurgias para áreas de difícil acesso, garantindo assistência médica diretamente para as comunidades.
3: Somente nos mutirões oftalmológicos, a expectativa é realizar cerca de 1.600 consultas especializadas, 8 mil exames e mais de 340 cirurgias.
8: A indígena Creuza Nunes, do Amapá, aprovou o atendimento oferecido pelos profissionais do Sistema Único de Saúde no mutirão realizado na comunidade.
9: Gostei muito que eles vieram, eles fizeram tudo as consultas, conversaram bem com a gente. Todos os indígenas que queriam fazer consulta, ultrassom, todo tipo de exames fizeram aqui.
8: Até o final de junho, indígenas de territórios localizados no Ceará, Pernambuco, Amapá e Pará vão receber cuidados médicos por meio do programa Agora Tem Especialistas. A expectativa é de que sejam realizados mais de 13 mil atendimentos, entre consultas, exames e procedimentos. A secretária de Saúde Indígena do Ministério da Saúde, Lucinha Tremembé, destacou os serviços oferecidos.
10: Nossa meta é superar 15 mil procedimentos, ofertando consultas, exames, avaliações cirúrgicas e procedimentos especializados. Também estamos levando equipes especializadas para regiões de difícil acesso, incluindo a terra indígena Tumucumaque e a terra indígena Zoé.
8: A enfermeira Raquel Lira Pinheiro, coordenadora da Casa de Apoio à Saúde Indígena do Amapá, afirma que ficou surpresa com a procura por atendimentos durante o mutirão.
11: Nunca tivemos uma ação com tanta procura, né, com tanto número de atendimentos e com tantas altas, né, dos indígenas para seus territórios. No segundo dia, nós já tivemos um número muito elevado, com esses indígenas voltando para o seu território, com essas demandas reprimidas sanadas.
8: Desde o início da estratégia, em agosto de 2025, já foram realizados 14 mutirões em diferentes regiões do país, contemplando territórios do Alto Rio Solimões, Médio Rio Solimões, Vale do Javari, Chavante, Yanomami e Ecauana, Alto Rio Negro, Guamá Tocantins, Altamira e Rio Tapajós. Em 2025, foram registrados mais de 9.500 procedimentos especializados. Em 2026, o número já ultrapassa 17 mil atendimentos, entre consultas, exames e procedimentos. Reportagem Luana Karen.
2: E pais e responsáveis por crianças de até 4 anos devem ficar atentos ao calendário de vacinação.
3: O Ministério da Saúde incluiu hoje uma segunda dose de reforço contra a poliomielite para ampliar a proteção contra a paralisia infantil.
2: A segunda dose é recomendada para crianças que já completaram o esquema primário e receberam o primeiro reforço.
3: Com a atualização, o esquema completo passa a ter 5 doses. A vacina está disponível gratuitamente em todas as unidades básicas de saúde do país.
2: O Brasil não registra casos do vírus desde 1989. Com o reforço, o Ministério da Saúde espera prolongar o tempo de imunidade e garantir a erradicação da doença.
3: Para mais informações, acesse saúde.gov.br ou procure a unidade de saúde mais próxima.
2: E para estimular ainda mais o desenvolvimento saudável das crianças, profissionais do SUS estão recebendo uma capacitação especial.
3: Eles estão sendo formados para ensinar os pais e responsáveis a estimular os filhos na primeira infância.
2: A ideia é que eles estejam aptos a oferecer orientações sobre brincadeiras, jogos e estímulos que ajudem a fortalecer o vínculo familiar.
12: Mais de 2.500 profissionais do Sistema Único de Saúde já estão preparados para apoiar o desenvolvimento infantil da atenção primária. Eles foram capacitados na abordagem Cuidados para o Desenvolvimento da Criança, que tem como meta habilitar os profissionais a desenvolver atividades com cuidadores para fortalecer o vínculo com crianças e, assim, promover o desenvolvimento nos primeiros anos de vida. A enfermeira Sheila Los Vernest foi uma das profissionais capacitadas. Ela trabalha em uma unidade básica de saúde em Ponta Grossa, no Rio Grande do Sul. Ela fala sobre como essa capacitação tem ajudado no atendimento mais humanizado às crianças.
13: Eu consigo, sim, ver pelos meus atendimentos antes do curso e depois do curso, como eu consegui dar muito mais informação e parece que até o vínculo com essas mães melhoraram muito, sim. Eu sempre procurei ser mais acolhedora, assim, tudo, mas acho que algumas ideias, incentivar mais essas mães, assim, era meio muito técnico. E depois, assim, no curso, assim, me abriu um leque de mais possibilidades, de ideias, situações simples, como ensinar a brincar com a criança, incentivar a brincar, como isso ajuda no desenvolvimento dessa criança, né, no futuro.
12: O curso qualifica profissionais de saúde que atuam no cuidado às crianças e famílias. A formação habilita equipes das unidades básicas de saúde para orientar famílias sobre brincadeiras e estímulos às crianças nos primeiros anos de vida. A ideia é fortalecer o vínculo familiar, contribuindo assim para o desenvolvimento saudável das crianças. Como explica a coordenadora geral de atenção à saúde das crianças, adolescentes e jovens do Ministério da Saúde, Sônia Venâncio.
14: A gente sabe que o desenvolvimento ele é fortemente influenciado por essas interações nos primeiros anos de vida. Essas interações elas são responsáveis pelo desenvolvimento do cérebro, pelo estabelecimento das sinapses, né, no cérebro. E quanto mais, então, né, o cuidador pratica atividades muito simples, como, por exemplo, conversar com a criança, cantar, contar histórias, brincar, todas essas atividades, né, têm um papel fundamental no desenvolvimento dessas habilidades, do desenvolvimento infantil.
12: O curso Cuidados para o Desenvolvimento da Criança na Atenção Primária à Saúde é de graça e está disponível para profissionais do SUS, como médicos, enfermeiros, psicólogos e fisioterapeutas. A capacitação é oferecida na modalidade online com carga horária de 30 horas e está disponível no site unasus.gov.br. Reportagem Cleide Lopes.
3: O ministro da Saúde, Alexandre Padilha, inaugurou hoje em Cubatão, São Paulo, a 10ª unidade móvel de saúde do programa Agora Tem Especialistas, Caminhoneiro e Caminhoneira.
2: A iniciativa que leva serviços do SUS, a iniciativa leva serviços do SUS diretamente a pontos de parada e descanso nas estradas.
3: A estrutura oferece consultas médicas e de enfermagem, vacinação, testes rápidos, exames laboratoriais básicos, eletrocardiograma e teleconsultas.
2: O ministro Alexandre Padilha destacou que as unidades móveis de saúde como esta ajudam os caminhoneiros a fazerem um acompanhamento de saúde que eles não costumam fazer em suas cidades de origem.
15: A gente tem quase 400 mil caminhoneiros cadastrados nas unidades básicas de saúde de origem, pelas equipes de saúde da família. A gente, cada 10 quatro nunca sequer foram uma vez na sua unidade básica de saúde de origem. A gente está aproveitando que no meio do trabalho, nesse momento de descanso, faz a vacinação, faz os exames, está vendo muita gente que estava com a medicação incorreta, então ajusta a medicação para doenças crônicas, como hipertensão, diabetes, problemas relacionados à obesidade, muitos problemas no campo da saúde mental.
3: Na tarde de hoje, o ministro também lançou a Política Nacional de Atenção Integral à Saúde da População em Situação de Rua.
2: Ela também prevê a criação de unidades móveis de rua.
3: Serão 400 veículos que ampliarão a capacidade de atuação nas cidades e

0: editar o genoma de células cancerígenas para bloquear o avanço da doença. O trabalho da equipe foi contemplado por um edital do CNPq de 2024, que destinou cerca de R$140 mil para a pesquisa. O professor explica que o dinheiro é essencial para a continuidade do trabalho.
1: As pesquisas são relativamente caras, nós usamos insumos que não são tão triviais, então sem o fomento do CNPq é praticamente impossível a gente conduzir uma pesquisa dentro de uma instituição pública. O edital universal, ele nos ajuda a manter o laboratório funcionando, mas também a formar pessoas e capacitar recursos humanos, né?
0: Agora, em 2026, uma nova chance está disponível para pesquisadores que buscam apoio financeiro para seus trabalhos. A chamada universal deste ano vai investir R$300 milhões em inovação científica. Este é o terceiro edital lançado nos últimos 4 anos. De acordo com o presidente do CNPq, Conselho Nacional de Desenvolvimento Científico e Tecnológico, Olival Freire, a iniciativa garante previsibilidade para as pesquisas.
2: Elas têm que ser como desfile de escola de samba, jogo de Copa do Mundo. Você tem que saber que ela vai acontecer em qual época do ano, porque a ciência é uma atividade que depende de previsibilidade. Você tem que preparar projetos de pesquisa, você tem que mobilizar colegas, mobilizar alunos.
0: A chamada é dividida em 3 grupos. Faixa A, voltada para jovens doutores com projetos de até 24 meses. Faixa B, destinada a pesquisadores com vínculo formal na instituição de pesquisa e projetos de até 36 meses. E faixa C, que compreende pesquisadores mais experientes, com equipes maiores e cooperação entre instituições. Pelo menos R$90 milhões serão destinados para fomentar projetos desenvolvidos nas regiões Norte, Nordeste ou Centro-Oeste. As inscrições vão até 3 de agosto e o edital completo está disponível em gov.br/CNPq. Reportagem Graziele Bezerra.
3: Também esta semana foram anunciados outros R$300 milhões pelo Ministério da Ciência, Tecnologia e Inovação para iniciativas de popularização da ciência no país.
4: Nesse caso, os recursos serão destinados a apoiar projetos como Olimpíadas Científicas, Feiras de Ciências e programas de formação de jovens cientistas.
3: O programa também contempla investimentos em museus, centros de ciência, planetários e outras estruturas dedicadas à difusão do conhecimento científico.
4: A Prova Nacional Docente foi criada pelo Ministério da Educação para apoiar a seleção de professores da educação básica pública em todo o país.
3: Ela testa se os candidatos possuem as competências essenciais para a docência.
4: Os resultados de cada exame têm validade de 3 anos e podem ser utilizados em múltiplos processos seletivos ao longo desse período.
3: Além disso, a prova também corresponde à avaliação teórica do ENAD, o Exame Nacional de Desempenho de Estudantes para os cursos de licenciatura.
4: No ano passado, mais de 500 mil professores alcançaram o padrão de proficiência na prova. E esse ano, as inscrições para ela já estão abertas.
5: O Ministério da Educação abriu as inscrições para a Prova Nacional Docente, a PND. Os professores interessados têm até o dia 3 de julho para se inscrever no exame por meio do endereço pnd.inep.gov.br. Os participantes que tiveram o pedido de isenção da taxa de inscrição aprovado devem acompanhar as próximas etapas do cronograma e efetivar a inscrição dentro do prazo estabelecido. Já aqueles que tiveram a solicitação negada precisam pagar a taxa de R$ 85. A PND vai ser aplicada no dia 20 de setembro. O resultado final está previsto para ser divulgado no dia 15 de dezembro. O ministro da Educação, Leonardo Barchini, destacou que a prova é uma grande oportunidade para os professores do país.
6: Mais de 2 mil redes vão utilizar a sua nota. A nota da prova que você faz hoje vale para os 3 anos seguintes. No ano passado, mais de 10 mil professores ingressaram, ou na rede estadual, ou na rede municipal, com a nota da PND.
5: A Prova Nacional Docente faz parte do programa Mais Professores para o Brasil, que reúne ações de reconhecimento e qualificação do magistério da educação básica e de incentivo à docência. adolescência no país. Neste ano, a PND registrou adesão de 2.031 entes federativos. O número representa a participação de 96% das capitais e de 85% dos estados brasileiros, um crescimento superior a 30% em relação a 2025. Para mais informações,

0: Acesse as redes sociais do Ministério da Educação ou portalgov.br/MEC. Reportagem Júlio César de Oliveira.
1: E essas foram as notícias do Governo do Brasil.
2: Uma realização da Secretaria de Comunicação Social da Presidência da República.
1: Com produção da empresa Brasil de Comunicação.
2: Fique agora com o Minuto do TCU, em seguida as notícias do Poder Judiciário e do Congresso Nacional. Boa noite.
1: Boa noite para você, até amanhã.
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5: O Tribunal de Contas da União avaliou o Compromisso Nacional Criança Alfabetizada, programa do governo federal voltado a garantir a alfabetização de todas as crianças até o segundo ano do ensino fundamental. A auditoria teve foco na formação continuada de professores, coordenadores pedagógicos, diretores e outros profissionais da educação. O programa prevê apoio técnico e financeiro a estados e municípios, além do acompanhamento dos resultados. A fiscalização apontou avanços na política, mas identificou desafios que podem comprometer o alcance das metas. Um exemplo é a dificuldade de coordenação entre estados e municípios. O tribunal também destacou que o monitoramento das ações é frágil e determinou ao Ministério da Educação que crie plano de ação para corrigir os erros. Saiba mais em tcu.gov.br.
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6: STF valida a criação de feriado de Corpus Christi no estado do Rio de Janeiro.
7: CNJ aprova novas regras para o sepultamento de corpos não identificados e para a emissão das certidões de óbito.
6: Empresa de segurança deve incluir todos os cargos no cálculo de cota de aprendiz.
7: Boa noite, eu sou Marcela Luiz.
6: E eu sou Walter Lima.
7: O Supremo Tribunal Federal mantém validade de lei do Rio de Janeiro que transformou o dia de Corpus Christi em feriado estadual.
6: A decisão unânime foi tomada em sessão plenária virtual. Marcelo Della Libera.
8: A ação foi apresentada pela Confederação Nacional do Comércio de Bens, Serviços e Turismo, a CNC, que alegava invasão da competência privativa da União para legislar sobre direito do trabalho. Mas a relatora do caso no Supremo Tribunal Federal, ministra Carmen Lúcia, entendeu que a lei estadual questionada protege um patrimônio cultural e material, sendo de competência legislativa concorrente da União, dos estados e dos municípios, conforme prevê a Constituição Federal. Ainda segundo a ministra, o processo destaca que a celebração de Corpus Christi, em diversos municípios fluminenses, assume característica de festividade popular, com eventos musicais, feiras e atividades que movimentam significativamente a economia local e o turismo.
7: Conselho Nacional de Justiça aprova novas regras para o sepultamento de corpos não identificados e para a emissão das certidões de óbito.
6: A medida fortalece a busca por desaparecidos e evita a perda de informações importantes para as famílias. Judite Aragão.
9: Pela resolução, o enterro e o registro de óbito só poderão ser autorizados após a apresentação de um laudo da Polícia Científica que comprove a coleta de dados biométricos e biológicos necessários para uma futura identificação. A norma também prevê a integração de informações entre os cadastros nacionais de corpos não identificados e de pessoas desaparecidas.
7: STJ admite recurso extraordinário sobre relativização da vulnerabilidade de vítima de estupro menor de 14 anos de idade.
6: O pedido de admissibilidade foi feito pelo Ministério Público de Santa Catarina. Fátima Uchoa.
10: Um acórdão da sexta turma do STJ, questionado pelo MP, considerou por maioria dos votos que o relacionamento amoroso entre o réu e a vítima e o aval dos responsáveis por ela afastariam de forma excepcional a aplicação da súmula 593 do STJ e da previsão legal sobre estupro de vulnerável. O ministro Luiz Felipe Salomão lembrou que o STF tem jurisprudência pacífica no mesmo sentido do entendimento firmado pelo STJ, reconhecendo que é absoluta a presunção de violência nos crimes de estupro contra menor de 14 anos, sendo irrelevante o eventual consentimento da vítima. Para Salomão, ficou nítida a divergência do acórdão. Assim, admitiu o recurso extraordinário e determinou a remessa dos autos à Suprema Corte.
7: O número de vagas de aprendiz deve considerar todos os cargos de uma empresa.
6: A CLT determina um número equivalente a 5% dos postos de trabalho. Marla Lacerda.
11: Uma empresa de segurança foi condenada a pagar uma indenização de R$50 mil porque excluiu o cargo de vigilante do cálculo de vagas para aprendizes. A seguradora possuía mais de 2.700 empregados e apenas 4 aprendizes. Para os ministros do TST, o fato da atividade de vigilante ser considerada de risco, exigir idade mínima de 21 anos e porte de arma, não dispensa a inclusão do posto de trabalho nos cálculos para definir a cota. Isso porque a função também exige período de experiência para conseguir vaga no mercado de trabalho.
7: Justiça condena mais 6 envolvidos em esquema de tráfico internacional de drogas no Porto de Salvador, na Bahia.
6: A ação foi proposta pelo Ministério Público Federal. Vanessa Pereira.
12: Segundo a denúncia, o grupo criminoso inseria cocaína em containers de cargas lícitas com destino à Europa, especialmente para a Holanda, Bélgica e Espanha, utilizando a estrutura portuária de Salvador, na Bahia. Os réus foram condenados pelos crimes de tráfico internacional de drogas, organização criminosa, associação para o tráfico, lavagem de dinheiro e falsificação de documento público.
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7: Uma boa noite.
6: E até amanhã.
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1: Eu sou Paula Groba.
2: E eu sou Humberto Pinheiro.
1: E estes são os destaques de hoje do Jornal do Senado, que começa agora.
2: Ação policial poderá ser mais rápida em casos de abuso infantil na internet.
1: Avança projeto que garante no SUS exames para detectar risco hereditário de câncer de mama.
2: Senador comemora a decisão do STF que derruba a idade mínima na aposentadoria especial.
1: Boa noite.
2: Boa noite.
1: Na internet, um crime pode acontecer em segundos. Para acelerar o resgate de vítimas e a identificação de criminosos, avançou no Senado um projeto que autoriza a chamada ronda virtual.
2: A ideia é agilizar o acesso da polícia a dados de suspeitos na internet sem a necessidade de autorização judicial em situações de urgência. O repórter Bruno Lourenço traz os detalhes.
3: O projeto de lei legaliza expressamente a chamada ronda virtual, varredura policial automatizada em ambientes digitais para coletar arquivos de abuso. Outra inovação é que em casos de transmissão ao vivo, o risco iminente à vida da vítima, as autoridades policiais poderão requisitar dados cadastrais e de conexão diretamente aos provedores de internet e aplicativos, sem a necessidade de esperar por uma ordem judicial prévia, como explicou a relatora, senadora Damaris Alves, do Republicanos do Distrito Federal.
4: Nós vamos dar com esse projeto poder aos policiais de retirar imediatamente essa live do ar. Nós vamos dar poder com esse projeto que o agente policial, o delegado, imediatamente haja na hora de identificar uma imagem no mundo online de abuso de violência sexual contra criança e adolescente.
3: O projeto cria ainda o crime de simulação de abuso por meio de inteligência artificial, punindo de 3 a 5 anos de reclusão quem criar imagens ou deepfakes realistas usando o rosto ou a voz de menores.
1: A violência contra crianças e adolescentes segue sendo um dos maiores desafios do país. Só nos primeiros meses de 2026, mais de 115 mil denúncias foram registradas, a maioria dentro da própria casa das vítimas.
2: O tema foi debatido em audiência pública no Senado. Repórter Lana Dias.
5: Os participantes citaram desafios como orçamento insuficiente e dificuldade de acompanhamento da vítima após o crime. Para a presidente da comissão, senadora Damaris Alves, do Republicanos do Distrito Federal, o investimento em ações voltadas à proteção desse público é escasso.
4: Quando a gente pega o orçamento da União, a gente pega LDO dos estados e dos municípios e a gente procura a criança no orçamento de forma absoluta, a gente não encontra.
5: O Plano Nacional foi criado com o objetivo de desenvolver ações em eixos como prevenção, atendimento, responsabilização, mobilização social, estudos e pesquisas. A representante do Ministério dos Direitos Humanos e da Cidadania, Célia Carvalho Narras, explicou que o documento está em fase de revisão para abordar os diferentes contextos da infância no país. Mas além de atuar na prevenção, participantes ressaltaram a importância de promover acolhimento integral das vítimas depois das ocorrências.
1: E a violência contra mulheres trans acontece de forma tão frequente no cotidiano que muitas vezes deixa de ser reconhecida como violência.
2: Esse é um dos alertas de uma pesquisa do Instituto Data Senado, que pela primeira vez traz dados específicos sobre essa população. A reportagem é de Marcela Diniz.
6: A violência contra mulheres transgênero é cotidiana e acontece em casa, na rua, nos espaços privados e nos órgãos públicos. É o que mostra a edição de número 11 da Pesquisa Nacional de Violência contra a Mulher, do Instituto Data Senado e da empresa Nexus. Pela primeira vez desde 2005, o levantamento traz dados específicos sobre a experiência de trans e travestis. Muitas das 43 entrevistadas ao serem questionadas se sofriam violência, responderam a princípio que não. Mas as mesmas, quando perguntadas se já foram xingadas, mal atendidas ou hostilizadas pelo fato de serem quem são, aí a resposta era que sim, que sempre. O psicólogo do Data Senado, Rolf Hegger, comenta que esse resultado é preocupante porque aponta como agressões cotidianas acabam normalizadas no caso das mulheres trans.
7: Tem uma diferença entre o que a pessoa percebe como violência, que ela diz não, sofri violência, mas quando a gente mostra as situações de violência, ela diz que sim. Então, o que a gente levantou como hipótese para isso é que a violência que ela sofre são constantes, são em todos os lugares, e isso acaba sendo normalizado.
6: 40% das mulheres trans e travestis sofreram agressões verbais, 17% físicas e 12% violência sexual. Os dados da pesquisa passarão a fazer parte do Mapa Nacional da Violência de Gênero, plataforma interativa do Observatório da Mulher contra a Violência do Senado, desenvolvido em parceria com a organização Gênero e Número e com o Instituto Natura.
1: E avançou no Senado o projeto que garante às mulheres exames no SUS para detectar risco de câncer de mama hereditário.
2: Até 10% dos casos de câncer de mama são herdados da mãe, segundo a relatora da proposta, senadora Ivete da Silveira, do MDB de Santa Catarina, repórter Márcio Maturana.
8: Está prevista, por exemplo, a análise do histórico familiar e a realização de exames genéticos específicos para identificar variantes associadas ao câncer hereditário. Até 10% dos casos de câncer de mama são herdados da mãe, segundo a relatora da proposta, a senadora Ivete da Silveira, do MDB de Santa Catarina. Ela diz que a proposta combate desigualdades sociais.
9: Evidências indicam que o acesso a testes genéticos e ao aconselhamento especializado permanece condicionado a fatores socioeconômicos, como renda e escolaridade, o que limita sem efetivação e aprofunda a iniquidade.
8: O projeto, que já foi aprovado pela Câmara e agora segue para a votação na Comissão de Assuntos Sociais do Senado, também determina medidas para ampliar a oferta de exames preventivos e reduzir o tempo de espera. Além dos exames, o SUS deverá oferecer aconselhamento genético em unidades próprias, conveniadas ou contratadas.
1: O senador Paulo Paim, do PT do Rio Grande do Sul, comemorou a decisão do STF que derrubou a idade mínima para aposentadoria especial em atividades insalubres. A corte considerou inconstitucional o dispositivo da reforma da Previdência de 2019, que fixava idades de 55, 58 e 60 anos, dependendo do tempo de exposição a agentes nocivos.
2: Paim afirma que a medida não é privilégio, mas uma forma de proteção à saúde dos trabalhadores.
1: Já a senadora Leila Barros, do PDT do Distrito Federal, destacou a expectativa positiva para a Copa do Mundo Feminina de 2027 no Brasil, afirmando que o torneio deve dar mais visibilidade ao esporte feminino e valorizar as atletas ainda frente a desafios e preconceitos.
2: Segundo ela, a competição também pode fortalecer o futebol feminino e incentivar outras modalidades praticadas por mulheres no país. O Mundial será entre 24 de junho e 25 de julho em Belo Horizonte, Brasília, Fortaleza, Porto Alegre, Recife, Rio de Janeiro, Salvador e São Paulo.
1: E por falar em Copa do Mundo, o esporte que mobiliza torcidas e une países também transforma vidas fora dos estádios. Praticado desde a infância, ele ajuda a prevenir doenças, melhora a qualidade de vida e contribui para manter crianças e jovens na escola.
2: Esses benefícios foram destacados em uma audiência pública da Comissão de Esporte do Senado. A reportagem é de Rodrigo Rezende.
10: A senadora Leila Barros, do PDT do Distrito Federal, presidente da comissão, afirmou que esse tema é fundamental para a melhora da qualidade de vida da população.
11: E quando falamos de esporte para toda a vida, falamos também de saúde pública. Estimular a atividade desde a infância até a terceira idade significa prevenir doenças, melhorar a qualidade de vida da população e contribuir para a sustentabilidade do sistema de saúde.
10: Stephanie Risk, doutora em cardiologia pela USP, mostrou pesquisas que apontam que a inatividade física é responsável por 9% de mortes prematuras em todo o mundo. Robson Aguiar, presidente da Confederação Brasileira do Desporto Escolar, ressaltou a importância do esporte no combate à evasão escolar.
12: 40% dos nossos alunos, eles repetem de ano, saem da escola por não ter algum incentivo. E o esporte faz exatamente o contrário. Você vai ver que mais de 80% permanece na escola devido ao esporte. Então, o esporte escolar é uma ferramenta fundamental para a educação.
10: O ministro do esporte, Paulo Henrique Cordeiro, destacou o papel social do esporte.
13: Porque o esporte é muito mais do que essa prática. O esporte é uma mudança fática de realidade socioeconômica. É uma mudança de vida.
10: De maneira geral, a OMS recomenda a prática para adultos de pelo menos 150 minutos semanais de atividades físicas. Para crianças e adolescentes, o ideal é a prática de 60 minutos de atividades por dia.
2: Com edição de Paula Groba e trabalhos técnicos de João Lira, o Jornal do Senado fica por aqui. Acompanhe agora as notícias da Câmara dos Deputados. Boa noite.
1: Boa noite e até amanhã.
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15: Comissão autoriza a venda fracionada de medicamentos pelas farmácias.
16: Avança a proposta que pune quem expuser crianças à violência doméstica.
15: Parlamentares aprovam inclusão de deficiências ocultas em documentos.
17: Boa noite. Projeto que institui documento com QR Code para identificar deficiências ocultas pode seguir para o Senado. A repórter Maria Neves tem os detalhes dessa nova identidade.
18: A Comissão de Constituição e Justiça da Câmara aprovou o projeto do deputado Capitão Alberto Neto, do PL do Amazonas, que institui a identificação civil nacional da pessoa com deficiência. O novo documento deverá adotar tecnologia de QR Code dinâmico com informações atualizadas sobre deficiências, inclusive as ocultas. Com a aprovação, o texto pode seguir para o Senado. De acordo com a proposta, o sistema permitirá que o beneficiário ou responsável atualize os dados sobre a condição de saúde da pessoa em tempo real. O objetivo da medida é garantir prioridade e segurança às pessoas com deficiência em atendimentos e situações de emergência. Na opinião da relatora na Comissão de Defesa dos Direitos das Pessoas com Deficiência, deputada Andréia Siqueira, do PSB do Pará, a utilização do QR Code dinâmico representa um instrumento eficaz para combater a invisibilidade social enfrentada por pessoas com deficiências ocultas.
19: Ao contrário de deficiências físicas evidentes, essas condições muitas das vezes não são reconhecidas ou compreendidas pela sociedade. Isso resulta em uma série de obstáculos no acesso a direitos e serviços. Em situações que exigem comprovação de condição especial, atendimento prioritário ou simples empatia no trato do cotidiano.
18: Deficiências ocultas ou invisíveis são condições de saúde que não são percebidas visualmente, como transtorno do espectro autista, deficiências intelectuais, doenças renais crônicas ou surdez parcial. A falta de sinais físicos óbvios frequentemente gera barreiras no acesso a atendimentos prioritários já garantidos por lei. Pelo texto aprovado, a identificação civil nacional da pessoa com deficiência não substitui a carteira de identificação nacional. A função do novo documento é facilitar o acesso a direitos e serviços específicos sem a necessidade de emissão de novos cartões físicos a cada mudança no quadro clínico do paciente. Da Rádio Câmara de Brasília, Maria Neves.
14: Saúde.
15: Comissão aprova a venda fracionada de remédios por farmácias e drogarias. A repórter Sofia Peçanha nos traz o debate sobre o tema.
20: A Comissão de Defesa do Consumidor aprovou o projeto que determina a venda de forma fracionada de medicamentos por farmácias e drogarias. O texto aprovado é resultado de 5 propostas analisadas em conjunto. A mais antiga delas, apresentada pelo deputado Jorge Sola, do PT da Bahia, em 2015. Elas alteram a legislação sobre o comércio de medicamentos. Atualmente, a fração de remédio já é permitida, mas não é obrigatória, o que faz com que a maioria dos consumidores ainda precise comprar caixas completas, mesmo quando utiliza apenas parte do conteúdo. O texto aprovado estabelece o fracionamento como uma exigência legal para medicamentos como antibióticos, analgésicos, anti-inflamatórios e antieméticos, que são remédios para náuseas e vômitos. O relator da proposta na comissão, o deputado Celso Russomano, do Republicanos de São Paulo, destacou que a medida visa reduzir o desperdício, evitar a automedicação e diminuir os custos para os pacientes.
21: Tal medida contribui para proteger a saúde e segurança da coletividade. A automedicação, o consumo de remédios fora da validade e ainda a potencial intoxicação de crianças no ambiente doméstico.
20: Além disso, o projeto prevê que o preço dos medicamentos fracionados siga regras específicas da Câmara de Regulação do Mercado de Medicamentos, para garantir que o consumidor não pague mais caro proporcionalmente por quantidades menores.
21: Entendemos que essa medida também beneficia sobremaneira os consumidores, pois evita que as farmácias aumentem indevidamente seus lucros na subdivisão de medicamentos.
20: Em caso de descumprimento, o infrator estará sujeito à penalidade de suspensão de vendas ou fabricação de produto, cancelamento de registro do produto ou cancelamento de autorização para funcionamento da empresa. O projeto gerou debate entre os parlamentares, principalmente sobre os desafios na adaptação das embalagens, no controle sanitário e nos custos operacionais para viabilizar a venda fracionada em larga escala. O deputado Gilson Marques, do Novo de Santa Catarina, chegou a apresentar um parecer alternativo para evitar o fracionamento.
0: Assim, acreditamos que a melhor solução para o referido problema seria adequar a posologia ao tempo de tratamento, sendo função das indústrias farmacêuticas produzir as embalagens e dispensá-las com a quantidade correta.
20: Mas a proposta que estabelece a venda fracionada de medicamentos foi aprovada pela Comissão de Defesa do Consumidor e seguiu para análise na Comissão de Saúde. Da Rádio Câmara de Brasília, Sofia Peçanha.
14: Segurança Pública.
17: Comissão de Constituição e Justiça aprova penas para quem expor crianças à violência doméstica. A repórter Paula Bittar acompanhou a votação.
3: Uma proposta aprovada pela Comissão de Constituição e Justiça da Câmara prevê penas para quem expuser crianças e adolescentes a atos de violência doméstica. De acordo com o texto aprovado, o crime de violência doméstica praticada na frente de criança ou adolescente tem punição de 6 meses a 2 anos de detenção. E essa penalidade é aumentada em mais metade se o crime é praticado de forma reiterada ou se a criança ou adolescente estiver sob autoridade, guarda ou vigilância do agente ou da vítima. A relatora na comissão, deputada Cris Tonietto, do PL do Rio de Janeiro, ressaltou que a proposta reconhece que a violência doméstica tem um impacto grande sobre a criança, mesmo quando ela não é a vítima direta.
22: Ao conviverem com situações constantes de agressões físicas, verbais ou psicológicas, as crianças não apenas testemunham o sofrimento dos envolvidos, mas também internalizam esses comportamentos como modelos de relação interpessoal. Essa vivência traumática compromete o bem-estar emocional, afeta o desempenho escolar e pode desencadear transtornos psicológicos de longo prazo.
3: A proposta que prevê penas para quem expuser crianças e adolescentes a atos de violência doméstica ainda precisa ser analisada pelo plenário da Câmara antes de seguir ao Senado. Da Rádio Câmara de Brasília, Paula Bittar.
14: Justiça.
15: Comissão aprova a proposta que aumenta penas de crimes financeiros contra fundos de pensão. A repórter Silvia Munhato tem os detalhes.
23: A Comissão de Finanças e Tributação da Câmara aprovou o projeto que aumenta as punições para crimes financeiros que causem prejuízo a fundos previdenciários ou de pensão. As investigações da Polícia Federal relativas ao Banco Master têm apontado investimentos de fundos de servidores públicos estaduais em aplicações do Master em períodos em que elas já eram consideradas de alto risco pelo mercado. O autor da proposta, deputado Wellington Prado, do PSD de Minas Gerais, batizou a proposta de Lei Faria Lima, em uma referência à Avenida de São Paulo, onde estão sediadas várias instituições financeiras. Pelo texto, quem cometer esses crimes estará sujeito a penas de reclusão de 20 a 40 anos. A proposta também define que os crimes serão insuscetíveis de fiança, livramento condicional, anistia, graça e indulto. O relator, deputado Kim Kataguiri, do Missão de São Paulo, recomendou a aprovação do texto, lembrando que a legislação atual prevê penas de 2 a 12 anos para crimes contra o sistema financeiro.
24: O crime cometido por um agente público, aí que deixa de cumprir a sua obrigação para preservar o sistema financeiro e também a ordem econômico-financeira, né? E aí a gente está endurecendo bastante as penas em relação a esse crime e também nós estamos endurecendo as condições de progressão de regime também.
23: A proposta determina que a progressão de regime, que é a transferência para regime menos rigoroso, como semiaberto, será mais dura para os crimes financeiros. Por exemplo, se o réu for primário, terá que cumprir pelo menos 70% da pena para ter direito. O projeto que aumenta a pena de reclusão para quem comete crimes financeiros contra fundos de pensão ainda será analisado pela Comissão de Constituição e Justiça. Depois seguirá para o plenário. Da Rádio Câmara de Brasília, Silvia Munhato.
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5: Transportes.
17: O relator das mudanças no Código de Trânsito Brasileiro apresentou o projeto reunindo sugestões de mais de 270 propostas sobre o tema.
15: Entre as alterações, o deputado Áureo Ribeiro sugeriu que adolescentes tenham permissão para dirigir a partir dos 16 anos. Confira os detalhes com o repórter Murilo Souza.
6: A Comissão Especial da Câmara dos Deputados, que analisa mudanças no Código de Trânsito Brasileiro, poderá votar no próximo dia 7 de julho o parecer do relator, deputado Áureo Ribeiro, do Solidariedade do Rio de Janeiro. O texto consolida mais de 270 projetos de lei em um substitutivo. Entre os pontos mais relevantes do novo texto está a permissão para que jovens a partir de 16 anos possam dirigir. Pela proposta, os menores de 18 anos poderão obter habilitação na categoria B para dirigir carros em perímetros urbanos, das 5 horas da manhã até a meia-noite, desde que acompanhados por um adulto habilitado há pelo menos 2 anos. Para motos pequenas, de até 150 cilindradas, o jovem pode dirigir desacompanhado, mantendo as mesmas restrições de horário e local. A idade mínima para habilitação nas categorias profissionais D e E também cai de 21 para 20 anos. Segundo o relator, a medida busca reduzir a falta de motoristas no transporte de cargas e passageiros.
7: A medida visa ampliar o acesso dos jovens à habilitação, proporcionar maior autonomia para deslocamentos relacionados ao estudo e ao trabalho e permitir a formação gradual de condutores, inspirando-se em modelos adotados em outros países que admitem a condução por menores de idade mediante as restrições e acompanhamento.
6: A CNH definitiva aos 18 anos será emitida de forma automática e gratuita, caso o condutor não tenha cometido infrações graves ou gravíssimas ou não seja reincidente em infração média. O texto cria um teto nacional para as taxas cobradas no processo de habilitação. R$ 30,00 para abertura e emissão da permissão para dirigir, em qualquer categoria, e R$ 50,00 para cada exame realizado, seja escrito ou de direção. Outra inovação é a possibilidade de o candidato optar por realizar o exame em veículos com câmbio automático. O projeto também estabelece regras para outros temas, como pedágios free flow, registro e autorização para patinetes e bicicletas elétricas, normas para veículos autônomos e proibição de radares ocultos sem sinalização ou estudos técnicos. A Comissão Especial da Câmara sobre Mudanças no Código de Trânsito Brasileiro retoma a análise da matéria no dia 7 de julho, às 2 horas da tarde. A expectativa é que a votação no plenário da Câmara seja no dia 8 de julho. Da Rádio Câmara de Brasília, Murilo Souza.
5: Trabalho.
17: A Câmara aprovou o projeto que estabelece piso salarial para biólogos. A repórter Maria Neves tem mais informações sobre o tema.
18: Em análise na Câmara desde 2013, o projeto que institui um piso salarial e condições de trabalho para biólogos do setor privado foi aprovado pela Comissão de Constituição e Justiça e pode seguir para o Senado. Pela proposta, o salário base da categoria será de R$ 4.685 para uma jornada de 40 horas semanais. O piso será corrigido pela inflação desde setembro de 2016 até a publicação da lei. Depois disso, o valor continuará sendo reajustado anualmente pela inflação. Segundo o relator, deputado José Rocha, do União da Bahia, com a correção, esse valor chegaria a R$ 6.749 em 2024. Na opinião do relator, a medida vai melhorar as condições de trabalho e conferir mais dignidade à profissão de biólogo.
5: Eu, como médico, sei bem avaliar o que representa o biólogo nas suas atividades, precisando de melhores condições de trabalho, precisando de melhores salários, e chegou a oportunidade. O PL deu a oportunidade para que essa classe tão importante na nossa vida possa realmente resgatar essa dignidade com um piso, com boas condições de trabalho e sempre estar prestando esses grandes e relevantes serviços à ciência brasileira.
18: O texto original do deputado Danley Hinterholz, do PSD do Rio Grande do Sul, abrangia também os biólogos que atuam no setor público. No entanto, o relator na Comissão de Finanças e Tributação, deputado Duarte Júnior, do Avante do Maranhão, alterou a proposta. Ele argumentou que um projeto de lei do Congresso não pode estabelecer regras para servidores públicos. Pela Constituição, essa atribuição é do chefe do Executivo, seja federal, estadual ou municipal. Assim, a medida aprovada vai valer apenas para biólogos de empresas privadas ou públicas contratados por meio do regime da consolidação das leis do trabalho, com carteira assinada. Quanto às condições gerais de trabalho, o projeto aprovado determina que o regime de plantão da categoria será de, no máximo, 12 horas diárias. Desse período, uma hora será destinada ao repouso e à alimentação. O trabalho noturno será a jornada realizada entre 22 horas e as 5 horas do dia seguinte. A remuneração nesse período será pelo menos 20% maior. A proposta estabelece ainda que as horas extras terão 50% de acréscimo e o adicional de insalubridade será gradual. O grau mínimo terá um aumento de 10% sobre o piso, o médio de 20% e o grau máximo de 40%. Já o adicional de periculosidade será de 30%. No entanto, o texto prevê que os adicionais de insalubridade e de periculosidade não podem ser pagos simultaneamente. O biólogo terá de fazer a opção por um dos dois. Da Rádio Câmara de Brasília, Maria Neves.
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9: Meio Ambiente.
15: Câmara analisa a proposta que amplia incentivos fiscais e tributários para a cadeia de reciclagem. Saiba mais com o repórter José Carlos Oliveira.
11: O setor de reciclagem poderá ganhar incentivos fiscais não contemplados na reforma tributária de 2020.

0: contemplados na reforma tributária de 2023. O tema é analisado na Câmara dos Deputados por meio de proposta de emenda à Constituição já aprovada na Comissão de Constituição e Justiça e com futura análise em comissão especial. O relator, deputado Alex Manente, do Cidadania de São Paulo, explica que a intenção é estabelecer um regime fiscal que beneficie operações com resíduos e materiais destinados à reciclagem, reutilização e logística reversa.
1: O efeito da reforma tributária no material reciclado é muito perverso. São 300% de aumento, o que inviabiliza a reciclagem no país. E o governo, o poder público, tem obrigação de estimular com que a sustentabilidade, a reciclagem seja uma realidade para poder minimizarmos os efeitos ambientais tão danosos para toda a população. Por isso, estamos trabalhando essa PEC para que o imposto seja revisto do material reciclável e, consequentemente, teremos sustentabilidade no nosso país.
0: Na prática, a proposta busca garantir que a tributação sobre material reciclado seja menor do que a aplicada ao material original, dando assim um diferencial competitivo para o setor. O texto tem o apoio da Associação Brasileira de Resíduos e Meio Ambiente. Dados da ABREMA mostram que em 2024, cerca de 7 milhões de toneladas de resíduos secos foram destinados à reciclagem no Brasil, equivalentes a 8,7% dos resíduos gerados no período, um percentual ainda bem abaixo em relação às metas da Política Nacional de Resíduos Sólidos. O texto original da proposta é do deputado Arnaldo Jardim, do Cidadania de São Paulo, que prevê benefícios para toda a cadeia da economia circular, incluindo catadores de materiais recicláveis e empresas recicladoras e de logística reversa, responsáveis pelo retorno dos materiais ao consumo da população. Da Rádio Câmara de Brasília, José Carlos Oliveira.
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4: 19:59.
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